Bonitona, bom demais da conta, hein? Dia 18 de maio de 2026. E você, quer participar com a gente? Muito fácil, hein? É só acessar o nosso site, pedidomusical.com.br. Vamos embora então, Maiara e Maraíza!

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0: Maravilhoso! É bom demais, hein? Só música lindona aqui na nossa rádio, hein? Só sucessaço, só as cuti-cuti de modelos. Vamos embora, continua por aqui porque não pode parar. Só tem modão bonitão e as cuti-cuti aqui na nossa rádio, hein? É mais sucesso ainda. Vamos fazer o seguinte, vamos dar uma paradinha aqui na nossa rádio, que daqui a pouco eu tô de volta, não sai daí.
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3: Olá, segunda-feira. A partir de agora você fica bem informado aqui na sua rádio. O Ministério da Fazenda fez um alerta para os usuários do Desenrola Brasil sobre um site falso com o nome do novo Desenrola Brasil, que está sendo usado para aplicar golpes em consumidores interessados em renegociar dívidas. Segundo a página fraudulenta imita canais oficiais do governo federal e promete limpar o nome dos usuários em até 5 dias. De acordo com o Ministério, os criminosos solicitam consultas de cadastro de pessoas físicas, CPF, para verificar suposta elegibilidade ao programa e utilizam um chat para coletar informações pessoais e financeiras das vítimas, incluindo dados sobre dívidas de cartão de crédito e outros débitos. Na sequência, os golpistas condicionam a renegociação das dívidas ao pagamento antecipado de taxas, solicitando transferências via Pix, sob justificativa como taxa administrativa e processamento eletrônico. O Ministério da Fazenda reforça que o novo Desenrola Brasil não cobra qualquer valor para adesão ao programa e orienta os consumidores a procurarem diretamente bancos e instituições financeiras onde tem dívidas para negociar condições de pagamento. Kleber Ramos, direto da redação.
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5: Confira agora a hora certa.
9: 9h21.
0: E aí?
2: Opa!
0: Cortei, hein? Esse é o nosso Arena Sertaneja. Agora tem Gustavo Lima online.

0: ai, ai.
1: Pode chamar a
0: polícia. Atilho, chama a polícia, chama lá, que não vai dar certo não, hein? Fala aí, meu amigo, fala aí, minha amiga, tudo bem? Muito obrigado pelo seu carinho, hein? Muito obrigado pela sua audiência, é bom demais, hein? Tá aqui juntinho com vocês, como eu fico feliz, ó. Beijo no coração pra todo mundo. Quer mais ainda? Vamos dar uma paradinha? Daqui a pouquinho eu tô de volta, hein? Tem muito mais por aqui, gente, que não para. Toda hora tem música lindona aqui na nossa rádio. Não sai daí não, que esse é o nosso Arena Sertaneja, que é bom demais.
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1: Confira agora a hora certa.
2: 9:37.
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4: Vem-se embora aqui no nosso Arena Sertaneja, hein? Coisa boa estar aqui juntinho com vocês. Jonete Frederico.
3: Bom

0: aqui no nosso Arena Sertaneja, mas é bom demais, gente. Eita, coisa boa, hein? Só modelo bonitão e as cuti-cuti de modelos aqui na nossa rádio. Eu fico felizão de estar aqui juntinho com você. Obrigado, gente, ó. Beijo no coração de todo mundo que tá participando, mandando aquele alusão bem especial aqui na nossa rádio. Vamos embora, então, que não pode parar. Só tem modelo bonitão. A gente vai dar uma paradinha, hein? Daqui a pouquinho eu tô de volta.
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1: 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Confira agora a hora certa.
2: 9:55.
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4: Eita, meu Deus do céu, tô de mão de morta aqui, hein? Hugo e Vitor, em cheio. Vem comigo, vem.

0: Matheus, faz barulho aí,
1: Goiânia! Opa, faz! Esse é o nosso Arena Sertaneja, é Gregory e Matheus, em parceria de Goró, aqui na programação, mas é bom demais, hein? Ó, quer mais sucesso ainda? Vamos fazer o seguinte, já tô de volta com o último bloco aqui no nosso Arena.
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3: Confira agora a hora certa. Ativa. 10:11.
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1: Opa, mas é bom demais, hein? Lá, hora pra nós.

0: Fred Fabrício, sexta-feira. É bom demais, é, mas hoje é segundona. Valeu, gente, obrigado pelo seu carinho, bonitona. Beijo no seu coração, muita paz, luz e alegria. Amanhã a gente tá de volta com muito mais sucesso e claro que eu espero você por aqui, combinado? Beijo, paz, luz e alegria e amanhã tem mais. Tchau, tchau.
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3: Olá, já voltamos com mais notícias. A colisão de um carro na traseira de uma ambulância na última sexta-feira causou a morte de um bebê de 1 ano e 7 meses e deixou a mãe ferida. O episódio ocorreu em São José do Rio Preto, no interior de São Paulo. A Secretaria de Segurança Pública do Estado informou que a ambulância fazia a travessia por uma via quando foi atingida pelo carro. Com impacto, a unidade de atendimento móvel tombou. Segundo o boletim de ocorrência, o motorista do carro relatou à polícia que não conseguiu frear o veículo a tempo e evitar a colisão. Ele também não apresentava sinais de embriaguez, por isso não fez o teste do bafômetro. A mãe e o bebê estavam na parte traseira da ambulância. As vítimas foram arremessadas para fora da unidade de atendimento móvel após a colisão. A mulher foi encaminhada para o hospital de base para atendimento médico. Kleber Ramos, direto da redação.
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1: Segundo e o sertanejaço chegou. Tinguinguinguinguin. Tudo bem? Ótima segunda. Tá chegando o nosso sertanejaço depois de um super fim de semana pra tocar tudo que tem de bom pra você curtir de montão. Tudo bem por aí? Espero que estejam ótimos, espero que estejam tranquilitos, que eu tô chegando com o melhor da música sertaneja. Felipe e Rodrigo cantam a primeira, Dois Gumes.
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0: Murilo Huff, deixa eu, Ana Castela, olha onde eu tô, né? A vida é assim, uma hora você tá por baixo, outra hora você tá por cima, uma hora você tá perto, outra hora você está longe. É isso aí, a vida, ela tem as suas nuances. Ô, turma, o Sertanejaço volta já.
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4: Bruno, fala-se muito em transparência e na importância de dar transparência às ações. A Lego recentemente conquistou o selo diamante em transparência, aliás, pelo terceiro ano consecutivo. O que é que isso significa na prática para o cidadão goiano?
5: Significa que a Assembleia Legislativa do Estado de Goiás tem o selo máximo de transparência, respeito com o recurso do cidadão e da cidadã. Os deputados e deputadas atuam com transparência. A presidência, todo o recurso do duodécimo é prestado contas com transparência e o cidadão e a cidadã pode acompanhar, inclusive em tempo real, através do nosso aplicativo Deputados Aqui. Acompanhe o nosso trabalho pelas redes sociais. Bruno Peixoto, oficial.
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2: Confira agora a hora certa.
3: 10h41.
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2: Segundona pra você. Bacana demais. O Sertanejaço volta com Lucas Luco. Lembra que aqui não tem nada.

0: Confira agora a hora certa.
1: 11:25.
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1: E o Sertanejaço tá de volta com Marcos e Belucci. Ninguém pode saber.
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0: Confira agora a hora certa.
1: 11:26.
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1: Segundinha bacana demais. Bom demais é ter a sua companhia, ter a sua audiência aqui com a gente. Valeu, hein? Um super abraço pra vocês que estão ligados, plugados, sintonizados na nossa programação. A gente agora vai tocar pra vocês o som do Jads e Jadson e o Coração Ressacado.
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3: 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Confira agora a hora certa.
1: 11:31.
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1: Super segunda pra você, meu povo. Sertanejaço tá de volta agora com o som da Paula Fernandes, Amar de Novo.

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0: Gustavo Mioto, Princesa Fred, Gustavo, a culpa é da bebida. E o nosso programa, olha, depois do intervalo, é o último bloco de hoje. Fica com nós.
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0: Confira agora a hora certa. 11:43.

0: hora e um minuto.
1: Zero hora
0: e um minuto.
1: Zero hora
0: e um minuto.
1: Zero hora
0: e um minuto.
1: Zero hora
0: e um minuto.
1: Minutos. Zero hora
0: e dois minutos.
1: Zero hora
0: e dois minutos.
1: Zero hora
0: e dois minutos.
1: Zero hora
0: e dois minutos.
1: Zero hora
0: e dois minutos.
1: Zero hora
0: e dois minutos.
1: Zero hora
0: e dois minutos.
1: Zero hora
0: e dois minutos.
1: Zero hora
0: e dois minutos.
1: Zero hora
0: e dois minutos.
1: Zero hora
0: e dois minutos.
1: Zero hora
0: e dois minutos.
1: Zero hora
0: e dois minutos.
1: Zero hora
0: e dois minutos.
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4: Oi, oi, oi, oi, tudo bem, pessoal? Bora lá, testando os nossos conhecimentos bíblicos, né? Eu quero saber, quem batizou Jesus? Foi Pedro? João Batista? Zacarias? André? Hein? Fala pra gente.
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9: Mundo Pop. 19 de maio, terça-feira, e eu chegando com uma edição fresquinha do Mundo Pop pra você. A Copa do Mundo FIFA 2026 terá uma abertura histórica com shows grandiosos espalhados pelos três países sedes. Pela primeira vez, a organização promoverá cerimônias diferentes em cada país. E o Brasil estará muito bem representado, sim senhor, pela cantora Anitta, que se apresentará no palco principal nos Estados Unidos. A festa em solo americano acontece no

0: Além dos destaques do Afrobeats, Rima e Tyla. Já no México, a cerimônia ocorrerá um dia antes, em 11 de junho, no lendário Estádio Azteca. O evento será focado na cultura latina e contará com nomes como J Balvin, Maná, Alejandro Fernandes, Belinda e além de uma segunda participação da cantora Tyla.
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3: Muito bem, tempo esgotado. A pergunta é a seguinte: quem batizou Jesus? Pedro? João Batista? Zacarias? André? E aí? Se você disse que foi João Batista, parabéns! Certa resposta, foi ele, João Batista. A referência em Mateus capítulo 3, do verso 13 ao 16. Está na Bíblia. A gente pergunta e a Bíblia responde. Até a próxima, se Deus quiser. Tchau, gente. Fui!
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0: 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Fala, meu povo, tô chegando. Feliz da vida em saber que você tá junto com a gente a terça-feira, 19 de maio. E a partir de agora você vai curtir o melhor da nossa música sertaneja. A gente pede licença pra entrar em sua casa, aí no seu trabalho, pra te fazer companhia, levando até você o que é de melhor do cenário sertanejo. Hoje é terça-feira, é dia 19 de maio. Juntos, nas próximas 2 horas, curtindo o melhor da nossa música sertaneja. Pra começar muito bem a edição de hoje, Hugo e Guilherme. A participação especial é da Ana Castela.
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0: Twist, malabarismo aqui no Play. É moda ajeitada, talentosa Elisa, hein? A Elisa tá estourada, hein? Brasil tá cantando com essa moça aí. Que talento e humildade que não falta. Tô aqui torcendo por você, Elisa. Ainda teve Fred e Fabrício, a dupla Douglas e Vinícius, com o grupo Sambalada. Ainda teve a nossa eterna Marília Mendonça. E abrimos a edição desta terça-feira, dia 19, ao som de Hugo e Guilherme, junto com a Ana Castela. Todo mundo, menos eu. Uma boa terça-feira pra você. Obrigado, obrigado pela companhia e pela amizade. A moda sertaneja volta já já pra você.
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1: Confira agora a hora certa.
6: Meia-noite e 24.
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0: Fala, meu povo, tudo bem? Tudo lindo? Que bom estar com vocês aqui, viu? Uma boa terça-feira, obrigado pela escolha, obrigado pela audiência. Olha, o Thales Lessa lançou em junho do ano passado o álbum Sinto, Escrevo, Canto, onde ele expressa suas emoções e experiências através da música. E uma das faixas do projeto é Gaveta de Saudade, que fala de um amor mal resolvido, onde uma pessoa avisa a outra que deixou gavetas no coração dela.
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0: O embaixador Gustavo Lima, aqui no Play, com Luiz Fonsi, Vagabundo. Ainda teve Cleiton e Romário, junto com Zé Felipe. Você curtiu ainda Zé Neto e Cristiano, Pátio do Posto. E também o Thales Lessa. Esse é o nosso Play Sertanejo. Hoje é terça-feira, terça-feira mais sertaneja no seu rádio, hein? Um abraço muito especial pra você que faz aqui da rádio a sua companheira de todos os dias. E não perde nenhum dia o nosso Play Sertanejo. Valeu, valeu pela audiência. Já, já, tem mais moda pra você.
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3: Gente, atenção, o babado que eu tenho pra te contar é sobre a eterna linda mulher Julia Roberts. Ela que chegou aos seus 58 anos com tudo em cima e soltou o verbo sobre o que bota no prato. Nada de plástica, minha gente. A diva jura que o segredo é se jogar no abacate, no arroz integral e até no ovo frito logo cedo. E se acha que ela vive de luz, se enganou, hein? Porque a gata confessou que é louca por um cookie e defende a coitada da macarronada com unhas e dentes. Ela ainda contou que bebe água igual um camelo e ainda troca o luxo por água de coco para refrescar a memória. Bom, o segredinho caseiro envolve até bicarbonato e azeite, mas a regra de ouro é não ter medo de comer o que gosta. Quem diria que para ter aquele brilho de Hollywood, o truque era um pãozinho com ovo e pé no chão, hein? É, fica a dica para quem quer chegar aos 60 sendo a estrela do bairro.
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1: Confira agora a hora certa.
5: Meia-noite e 39.
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0: É, moçada, já estamos de volta. É Play Sertanejo, o Brasil inteirinho ligado junto com a gente, curtindo as nossas modas. O melhor do sertanejo tá aqui. É hora de Luan Pereira com o Panda.
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0: Menos é mais, hein,
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0: Nayara Azevedo, aqui no Play Sertanejo, o melhor da nossa música sertaneja. Também teve Breno e Matheus, ainda teve Luan Santana, o showman Luan Santana. Teve Henrique Castro com o grupo Menos é Mais. Abrimos esta sequência de sucessos com Luan Pereira, 10 segundos. A participação especial do talentoso Panda. Play Sertanejo, o melhor da música sertaneja com vocês. Aquele abraço especial nos amigos caminhoneiros. Você que transita Brasil afora e dá carona pra gente na boleia do seu caminhão. O nosso muito, muito obrigado realmente pelo carinho da sua audiência. O Play faz uma pausa rapidinha, bem curtinha, e volta já já pra segunda hora de hoje.
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1: Confira agora a hora certa.
4: Meia-noite e 53.
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0: É, moçada, Play Sertanejo tá demais hoje, hein? Um abraço especial pra você que tá ligado com a gente desde o início. Pra você que chegou agora também pode ficar à vontade. Esse é o programa Play Sertanejo, que diariamente leva 2 horas aqui na sua rádio com o melhor da nossa música sertaneja. E agora, a gente tá começando a segunda hora, hein? E pra começar, tem Matheus e Cauã e Lauana Prado.
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1: Que energia é essa, hein? Animando a sua terça-feira, Country Beat, junto com Rio Negro e Solimões. Ainda teve a Simone Mendes, também teve Zé Ricardo e Thiago, ainda teve João Gustavo e Murilo e também o Matheus e Cauã Admita. A participação especial é da Lauana Prado, hein, gente? Essa moda é ajeitada, essa moda é arrumada também, hein? Esse é o nosso Play Sertanejo, o melhor da nossa música sertaneja pra você curtir, tá aqui, gente. Quero mandar um forte abraço especial em cada um de vocês, a você que faz aqui do Play Sertanejo essa audiência maciça. A cada dia que passa, a nossa audiência ela só aumenta. Gratidão, gratidão mesmo aí a você, tá certo? Já eu volto, hein?
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1: Confira agora a hora certa.
2: 1:08.
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4: Play sertanejo já tá de volta, minha gente. Aqui é pouca conversa e muita moda pra você. Vem com a gente, vem com Lauana Prado.

0: Olha onde eu tô. Tô feliz da vida estar junto com vocês aqui nessa rádio maravilhosa, ao som de Ana Castela. Também teve a Fiorella, teve Bruninho e Davi e a Lauana Prada abriu bem a sequência Escrito nas Estrelas. E assim, a gente fecha muito bem a edição de hoje, terça-feira. Aquele abraço especial para você que esteve com a gente. Obrigado pela amizade, pela companhia, pelo carinho da sua audiência. Desejo a todos uma ótima terça. Amanhã, a gente volta a se falar por aqui. Até lá, tchau, tchau.
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0: Atenção, atenção, que a nossa estrela Grazi Massafera botou a boca no trombone e o clima esquentou. A loira abriu o coração sobre o divórcio com Cauã Raymond e confessou que sofreu igual a gente sofre, viu? Ela jurava que ia viver um conto de fadas da Disney, mas a realidade bateu a porta e o sonho da família perfeita acabou não rolando. Grazi deu um basta na pressão do pai, que queria ela casada cedo, e foi brilhar no BBB para conquistar a sua independência. Aos 25 anos, ela já sustentava a família toda e agora, madura, reconhece que a vida não é só glamour e padrão de beleza, viu? A gata ainda deu um banho de consciência social, dizendo que mesmo se perder tudo, ainda sai na frente de muita gente. É beleza, talento e pé no chão, meu povo. Quem diria que a Cinderela do Paraná ia virar esse mulherão consciente, né?
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0: fazer mais um?
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2: Alô, meu amigo, minha amiga, terça-feira, 19 de maio, Violada Sertaneja já tá no ar. Mais um dia começando, mais uma oportunidade de fazer acontecer, de seguir firme, sem perder a fé. E no meio de tudo isso tem ela, né? A música, que entende a gente, que acompanha a caminhada e nos faz companhia para começar mais um dia, mais um programa daquele jeito. Eu sou o Deluca e a partir de agora vem comigo, aumenta o som e bora começar o nosso Violada de hoje.
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2: Vamos com Faz Mais Uma Vez Comigo, Zezé de Camargo e Luciano, lá dos anos 90, composição do próprio Zezé de Camargo, com detalhe forte, viu? Muitas músicas da dupla nasceram de experiências pessoais ou histórias muito próximas da realidade deles. E por isso o público se via tanto nas letras, né?

0: de mulher, Felipe Falcão, pra gente curtir trem que já chega daquele jeito, viu? Sem rodeio, direto no sentimento. Só que fica aí, que já já a gente volta com mais moda boa pra te acompanhar nessa terça.
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4: Confira agora a hora certa.
0: 1:38.
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0: Pois é, de Breno Reis e Marcos Viola, já é da nova geração. Anos 2010, carrega forte influência da viola tradicional e eles são conhecidos justamente por manter essa essência do sertanejo raiz, viu? Principalmente nos tempos modernos de hoje. Bora curtir e matar a saudade?

Esse é o Mineirinho de Fibra com Tião Carreiro Paraíso. Modão caprichado demais, hein? Trem que mostra que o sertanejo não perde a raiz nunca, viu? Mesmo com o tempo passando. Bora pro intervalo e daqui a pouquinho o nosso violado continua. 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

Uma etíope de 35 anos passou 12 anos tentando engravidar e lidando com a tristeza de não conseguir. Quando a sorte finalmente virou, ela não veio de mãos vazias, veio com um combo completo. Bedria descobriu que estava grávida de múltiplos, mas na hora do parto a surpresa foi ainda maior. Os médicos esperavam 4 bebês, mas como se fosse um brinde inesperado do universo, apareceu um quinto. O caso é uma raridade absoluta, já que ela engravidou naturalmente sem tratamento, uma chance em 55 milhões. São 4 meninos e uma menina que nasceram de cesariana, pesando cerca de 1,3 quilos cada um. Embora sejam pequenininhos, todos estão saudáveis e passam bem no hospital. Depois de mais de uma década de espera e dores, a casa de Bedria vai passar de silenciosa para um verdadeiro caos festivo. Ela confessou que nem consegue explicar o tamanho da felicidade, provando que às vezes o destino demora para entregar a encomenda, mas quando

0: Confira agora a hora certa.
1: 1h52.
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3: E não vai faltar moda boa na sua terça-feira aqui no nosso Violada. Agora com Dupla Saudade, Cacique Pajé, lá nos anos 70 e 80. Aquela linha de moda que conta a história. Esse tipo de música era feito para ser ouvido com atenção, viu? Quase um causo contado na viola, né?

Segura Pião. 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

Abel e Caim, o milagre do retrato, o trem que parece até prosa na beira do fogão. A gente escuta e vai viajando, né, no tempo. É bom demais. Segura aí que rapidinho eu vou pro intervalo e daqui a pouquinho tem mais modão pra você.

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1: Confira agora a hora certa.
2: 2:05.
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5: Moda boa aqui no nosso Violada agora com Saco de Ouro, Lio e Léo, moda clássica, aquela pegada de ensinamento bem comum lá nas décadas de 60 e 70. Esse tipo de música sempre trazia uma lição escondida na história, né?

0: Saco de Ouro com Eduardo Costa pra gente fechar Trem que Ensina sem explicar muito, viu? Só ouvir com atenção que você consegue entender nas entrelinhas. Daqui a pouquinho eu já volto com mais Moda Boa.
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0: Sofia Geller, uma instrutora de voo de 27 anos, resolveu levar o conceito de confiança de mãe a outro patamar. Ela trocou a enfermagem pelos aviões e, desde que começou a treinar, tinha um único objetivo fixo: fazer a própria mãe, que morria de medo de voar, ser sua passageira. Recentemente, o plano saiu do papel e Sofia registrou o momento em que pilotava um monomotor com a mãe no banco ao lado. O vídeo de um pouso viralizou com mais de 1,5 milhões de visualizações, mostrando o momento exato em que as rodas tocaram o solo e o nervosismo da mãe se transformou em orgulho. Sofia contou que sentiu uma mistura de foco e emoção, sabendo que a mãe estava literalmente colocando a vida nas mãos dela. No fim das contas, foi o melhor pouso suave da carreira da jovem. Ela não só encarou o asfalto com perfeição, como também ajudou a mãe a perder o medo da altura da forma mais radical possível. Afinal, se você não confia na sua filha, vai confiar em quem?
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2: Confira agora a hora certa!
3: 2h21.
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5: Vamos agora de Mato Grosso, Matias Desejo. Lá nos anos 80 e 90, representando bem o romantismo forte da dupla, sempre foram referência em interpretação emocional, viu? Quando falava ao coração, Mato Grosso, Matias sabia falar.

0: Marcelo Aguiar, entre ele e eu, pra gente fechar. Trem que bate fundo, né? Daqueles que falam direto com o coração. E daqui a pouquinho a gente já volta, viu? Já trazendo mais moda boa aqui na programação.
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0: Uma tailandesa viu seu casamento de 23 anos virar fumaça de um jeito que nem o roteirista mais criativo de novela conseguiria prever. O marido dela a trocou por um monge budista. Como se o chifre espiritual não fosse suficiente, o sujeito ainda teve a audácia de sugerir que os três morassem juntos como um trisal. Ofendida, a mulher pegou seus R$900 de economia e caiu fora para recomeçar a vida do zero. O caso viralizou na Tailândia e sobrou crítica para todo lado, especialmente para o monge, que claramente faltou às aulas sobre desapego e castidade. No fim, a ex-esposa provou que tem muito mais iluminação que os dois juntos, ao perceber que entre um marido sem noção e um monge pecador, o melhor caminho é a liberdade.
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2: Confira agora a hora certa. 2h35. 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
3: Bora agora com Pedacinhos, Irmãs Galvão, lá das décadas 60 e 70, mostrando a força feminina no sertanejo. Essas vozes incomparáveis dessas irmãs, hein?

0: Amanhã tem mais. Fica com Deus. Abração do Deluque e até a próxima. Valeu.
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1: Fala aí, meus queridos. Conexão Jovem na área. Segunda-feira, dia 18 de maio de 2026. Tem Zara Lertson com Lunch Life para começar a edição de hoje.

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0: Finalizando por aqui com Dica Definitivo. A gente vai para um rápido intervalo e voltamos já.
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0: Confira agora a hora certa.
4: 3:03.
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0: De volta com Marília Tavares, Cê Tem o Molho, participação de Murilo Huck.

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0: dupla que compete temporal. A gente vai para um rápido intervalo. Vamos lá?
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1: Confira agora a hora certa.
2: 3:17.
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4: De volta do intervalo, Alexandre Pires com Ciumenta. Leirão.
5: Esse é o pagonejo bom chegando.

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1: Finalizando com Isa, dona de mim, com participação de Ace e Sandra de Sá. Vou ficando porque a semana tá apenas começando e a gente se encontra amanhã, tá bom? Um forte abraço e até a próxima edição.
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0: hoje aqui, Juliano César, teve Daniel Chitãozinho Chororó no mesmo lugar, Edson e Hudson, meu anjo, e Cleiton e Camargo, Jogo das Paixões, tem até releituras, né? Músicas com participações de artistas mais recentes, mas são clássicos que com certeza fizeram história, como por exemplo essa do Daniel, no mesmo lugar, foi uma das músicas icônicas do início da carreira dele, mais o saudoso João Paulo. Daqui a pouquinho o seu clássico tá de volta, e sabe o que tem? Rio Negro e Solimões.
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2: Confira agora a hora certa.
4: 3:49.

Clássico é clássico e nunca sai de moda. Com esse lema, o Só Clássico Sertanejo já está de volta na sua segunda-feira para você começar bem a semana ouvindo o melhor do sertanejão. Lembrando, participa aqui junto com a gente, vai? Manda seu alô para cá, pedidomusical.com.br. Vai ser um prazer ter você aqui com a gente. pedidomusical.com.br. Mágoas de Caboclo, mais um modão. Dessa vez com Guilherme Santiago.

você, Ronaldo Viola e João Carvalho, Christian e Ralph, onde você for, eu vou. Estrela Guia, Rio Negro e Solimões, ainda teve Guilherme Santiago, Mágoas de Caboclo. Tá gostando? É, só clássico sertanejo. 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

estamos aqui com só clássicos sertanejos. O Wellington tá aqui junto com a gente. Muito obrigado, Wellington. Um abração pra você, pra todo mundo aí, pra toda a galera que tá curtindo a gente. Quero mandar um abraço bem especial também lá pro Edivaldo, Daiane, Cleide. Muito obrigado pelo carinho de todos vocês. A Soninha. Ô, Sônia, obrigado pela sua participação, viu? Pra você, pra toda a galera aí, aquele carinho super especial. Marcelo, Antunes, a Elaine, a Ana Cláudia, Rafaela, toda essa galera maravilhosa, muito obrigado pelo carinho e pela companhia de todos vocês aqui com a gente. O trem da 7 chegando, Gilberto e Gilmar.

Traição, mais um modão aqui dos Só Clássicos Sertanejos. Adalberto e Adriano fechando mais um bloco. Felipe Falcão, Vidas Iguais, teve Teodoro e Sampaio, Água no Leite e ainda o Trem da Sete, Gilberto e Gilmar. Espero que você esteja gostando, porque o Só Clássico Sertanejo não acabou, só fechamos mais um bloco. Daqui a pouquinho a gente já volta e volta com Mato Grosso e Matias.

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2: A regra é clara. A gente recebe do mundo exatamente o que transmite. Acorde com um sorriso, confie no seu potencial e espalhe boas vibrações por onde passar agora mesmo. O pensamento positivo é o combustível que deixa a rotina mais leve e te leva muito mais longe do que você imagina. Acredite em você. Dê o seu melhor e veja a vida retribuir tudo em dobro. Bora fazer acontecer.
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1: 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Confira agora a hora certa.
4: Ativa. 4:20.

Quando o sucesso é bom, a gente toca. É música que fez parte da sua vida? Você tem? Então participa aqui. Manda pra cá um seu alusão, pedidomusical.com.br. A próxima é um pedido musical lá da Ivone, que tá ligada com a gente. Obrigado, Ivone, pela sua participação. Disse que é uma música que tem um significado muito grande na vida dela. Não contou pra gente por quê, mas tudo bem. O importante é saber que essa música tem um significado pra você, tá bom, Ivone? Que a gente pode tocar aqui no rádio para todo mundo curtir e cantar junto com a gente. Então, um grande abraço para você, obrigado pela companhia e principalmente pela sua participação. Vamos lá, Modão Bonito, Mato Grosso e Matias, Objeto de Prazer.

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1: A bailarina João Mineiro e Marciano, Bruno e Marrone, Entrada Franca, Último Pedido, Ataíde Alexandre e Mato Grosso e Matias, Objeto de Prazer. Juntinhos aqui na nossa programação, é Sertão de Ouro, é Sertão Caboclo, é o melhor da viola.
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4: Confira agora a hora certa.
5: 4:36.

junto que o seu clássico sertanejo tá de volta. O Robertão tá aqui junto com a gente, o Renato, quem mais? A Janaína também tá aqui na nossa audiência, muito obrigado. Anderson tá curtindo o nosso programa, mandando lá pra Rosimeire, né? Deixa eu ver quem mais. A Vera Lúcia, a Fernanda, Juraci, Ágata, quem mais tá curtindo a nossa programação? A Isabela, Kleber, manda um abraço pro meu maridão Diego, estamos sempre na audiência dessa rádio maravilhosa. Obrigado, viu? Abração pra toda a galera aí, pra todo o pessoal, valeu pela companhia sempre de vocês. Seresteiro das Noites, chegando Amado Batista.

felicidade, que saudade de você, Eduardo Costa. Teve Rick Renner, Prazer e Adeus, Seresteiro das Noites, Amado Batista. É uma melhor que a outra. 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
1: Confira agora a hora certa.
2: 4:51.

Já voltamos com o Só Clássico Sertanejo. De quem aí tá afim de ouvir modão? Todo mundo, né? Por isso que tá todo mundo aqui na audiência. Só na expectativa, o que será que vem pro último bloco? O que será que vem pra saideira? Você quer saber mesmo? Vem Marciano. Como me faz falta aqui no seu programa de modão.

nada mudou, porque o Só Clássico Sertanejo continua e sempre continuará tocando o que você gosta de Paulo e Paulino, Marlon e Maicon, Não Te Amar é Impossível, e ainda teve por aqui o som de Marciano, Como Me Faz Falta. Obrigado, gente, obrigado pelo carinho, pela companhia de todo mundo. O Só Clássico fica por aqui, a gente volta amanhã, já preparando um programa pra lá de especial. Posso contar com você, né? Posso contar com a sua audiência. Então tá certo. Beijo pra todo mundo, fiquem com Deus e até lá!

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0: Confira agora a hora certa. Ativa. 5:22.

Já voltamos com o Só Clássico Sertanejo. Quem aí tá afim de ouvir modão? Todo mundo, né? Por isso que tá todo mundo aqui na audiência. Só na expectativa, o que será que vem pro último bloco? O que será que vem pra saideira? Você quer saber mesmo? Vem Marciano. Como me faz falta aqui no seu programa de modão.

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0: Então vamos começar o nosso programa Alvorada Sertaneja, com as graças de Deus. Hoje deu um probleminha aqui, já cheguei aqui, o controle não quis abrir o portão de jeito nenhum da Ativa FM, a Rádio do Seu Coração. Até que eu consegui outro controle, já fui agora, já dando 5 horas e 30 minutos, mas estamos aqui firme para passar para vocês o melhor programa Alvorada Sertaneja a cada um de vocês. Vamos ouvir a nossa oração do dia com o padre Alex Nogueira. Oração dessa terça-feira, a benção desse dia 19/5/2026. A música que eu preparei para vocês de reflexão é com elas, as irmãs Freitas ou Messia. Vamos lá com o padre Alex.
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2: Com a graça de Deus, chegamos a este dia 19 de maio, terça-feira, e o programa Manhã de Luz chega até o seu coração, até a sua casa. Hoje é dia de Santo Ivo, padroeiro dos advogados, também daqueles que se dedicam à prática do direito. Pedimos hoje a intercessão de Santo Ivo por todos nós. Também nós estamos na novena do Divino Espírito Santo, é o quinto dia, e o sétimo dia da novena a Santa Rita de Cássia. As duas novenas estão disponíveis em nosso canal do YouTube, Padre Alex Nogueira. Faço também uma saudação especial a todos aqueles que nos acompanham pelas redes sociais, que divulgam os nossos programas, compartilham com outros, colocam nos grupos. Que Deus abençoe você e seguimos firmes em nossa fé, divulgando, anunciando o Santo Evangelho. Rezemos agora, em nome do Pai, e do Filho, e do Espírito Santo. Amém. Que a graça de nosso Senhor Jesus Cristo, o amor do Pai e a comunhão do Espírito Santo estejam sempre convosco. Bendito seja Deus que nos reuniu no amor de Cristo. Assim unidos, ouçamos o Evangelho desta terça-feira. Evangelho de Jesus Cristo segundo João, capítulo 17, versículos de 1 a 11. Naquele tempo, Jesus ergueu os olhos ao céu e disse: Pai, chegou a hora. Glorifica o teu Filho, para que o teu Filho te glorifique a ti. E porque lhe deste poder sobre todo homem, ele dê a vida eterna a todos aqueles que lhe confiaste. Ora, a vida eterna é esta, que eles te conheçam a ti, único Deus verdadeiro, e aquele que tu enviaste, Jesus Cristo. Eu te glorifiquei na terra e levei a termo a obra que me deste para fazer. E agora, Pai, glorifica-me junto de ti com a glória que eu tinha junto de ti antes que o mundo existisse. Manifestei o teu nome aos homens que tu me deste no meio do mundo. Eram teus e tu os confiaste a mim e eles guardaram a tua palavra. Agora eles sabem que tudo quanto me deste vem de ti, pois deles as palavras que tu me deste. E eles as acolheram e reconheceram verdadeiramente que eu saí de ti e acreditaram que tu me enviaste. Eu te rogo por eles, não te rogo pelo mundo, mas por aqueles que me deste, porque são teus. Tudo o que é meu é teu, e tudo o que é teu é meu. E eu sou glorificado neles. Já não estou no mundo, mas eles permanecem no mundo, enquanto eu vou para junto de ti. Palavra da salvação. Glória a vós, Senhor. No Evangelho de hoje, Jesus se encontra na última ceia. Ele está diante de seus apóstolos e faz uma oração. Por isso, no primeiro versículo que ouvimos, a informação é muito clara. Jesus ergueu os olhos ao céu e disse. Levantar os olhos para o céu era um gesto muito comum de oração na tradição judaica. E Jesus levanta os olhos para o céu em sinal de confiança, de oração e de profunda intimidade com o Pai, porque nós sabemos, Ele, o Pai e o Espírito Santo são um só Deus, em três pessoas. E Jesus faz uma longa oração, chamada também de oração sacerdotal. Acabamos de ouvir um trecho desta oração. Ele pede por todos os que vão ficar, porque Ele vai morrer na cruz, depois ressuscitar e subir aos céus. Mas os seus apóstolos e discípulos permanecerão ainda um tempo neste mundo e precisarão permanecer sempre em Jesus. Infelizmente, alguns não acreditaram no Cristo, outros com sua paixão e morte não compreenderam e abandonaram o caminho. Mas Jesus reza, para que eles permaneçam fiéis. E hoje, nesta semana de preparação para a solenidade de Pentecostes, para a festa do Espírito Santo, o convite é de que nós saibamos permanecer em Jesus, mas também elevar sempre os nossos olhos para o céu. Elevar os olhos para o céu é sinal de esperança, é sinal de que nós confiamos em Deus e a nossa confiança não está depositada pura e simplesmente neste mundo. Nós confiamos em Deus. E assim, devemos levantar os olhos com esperança. Se na sua vida você tem perdido a esperança, se você está desesperado, se você não tem para onde pedir socorro, olhe para o céu. Confie em Deus, tenha fé e cresça no amor a Deus, principalmente pela oração. Pode ser que nada aconteça do jeito que você queria, mas esteja em Deus e tenha certeza que tudo concorre para o bem daqueles que amam a Deus. Ame a Deus. Confie nele. Vamos agora com você fazer a nossa oração da manhã pelas tuas intenções. Pai nosso que estais nos céus, santificado seja o vosso nome. Venha a nós o vosso reino. Seja feita a vossa vontade, assim na terra como no céu. O pão nosso de cada dia nos dai hoje. Perdoai-nos as nossas ofensas, assim como nós perdoamos a quem nos tem ofendido. E não nos deixeis cair em tentação, mas livrai-nos do mal. Amém. Ave Maria, cheia de graça, o Senhor é convosco. Bendita sois vós entre as mulheres, e bendito é o fruto do vosso ventre, Jesus. Santa Maria, Mãe de Deus, rogai por nós, pecadores, agora e na hora de nossa morte. Amém. Glória ao Pai, ao Filho e ao Espírito Santo, como era no princípio, agora e sempre. Amém. Jesus, manso e humilde de coração, fazei o nosso coração semelhante ao vosso. O Senhor esteja convosco. Ele está no meio de nós. A nossa proteção está no nome do Senhor, que fez o céu e a terra. O Senhor Jesus Cristo esteja contigo para te proteger. Esteja à tua frente para te conduzir e atrás de ti para te guardar. Olhe por ti, te conserve e te abençoe. Amém. E a bênção de Deus Todo-Poderoso, Pai e Filho e Espírito Santo, desça sobre vós e permaneça para sempre. Amém. Que nesta terça-feira você permaneça na paz e na alegria que vem de Jesus. Abençoado dia para você e sua família.
1: Abençoa, Senhor, as famílias. Amém.
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1: Confira agora a hora certa. 5h44. 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

5h45 aqui no Alvorada Sertaneja. Eu quero atender ele, meu grande amigo Alexandrinho, que tá ligado aí no Alvorada Sertaneja, né, Silvaninho? Eu quero ouvir umas músicas aí, meu irmão, cara. É, quero ouvir um modão aí com André Andrade, As Irmãs Freitas, Canoeira do Araguaia, Carlito e Baduí, Coração Traidor, Amado Batista, Solidão Sem Fim, oferece pra todos que gostarem da música. Então você pediu isso aí, meu irmãozinho André Andrade, com a participação das Irmãs Freitas, Canoeira do Araguaia.

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6: Olá, hoje é segunda-feira e você confere as primeiras informações do dia. A Polícia Civil está investigando um esquema fraudulento envolvendo clínicas que atendem pacientes com autismo em São Paulo. Essas instituições são acusadas de cobrar dos planos de saúde por sessões terapêuticas que não ocorreram. Uma mãe relatou ter sido pressionada a aceitar o esquema 3x1, onde 3 sessões eram cobradas para cada uma realizada. A investigação já detectou 5 clínicas envolvidas na prática ilegal desde 2023, resultando em cerca de 60 milhões de reais pagos indevidamente pelos planos. Um dos centros denunciados já chegou a alegar que realizou atendimento de uma paciente por 25 horas em um único dia. Voltamos em instantes com mais um bloco de notícias.
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10: Confira agora a hora certa.
11: 6 horas.
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Para todos vocês que estão sempre ligadinhos no Alvorada Sertaneja, né, Maria Margareth? Ela pede um modão aí pro Adalto. Alô, Adalto, bom dia para você aí, meu irmão. Bom dia para você, pro Preto, pra sua tia também, que está ligada em Alvorada Sertaneja, Zélia, ligada em Alvorada Sertaneja. Sua tia manda esse modão para você aí, ó. Teodoro e Sampaio, água no leite, depois vem Gino e Gino, pescaria para você, meu irmão.

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2: Você já sentiu que o seu humor ou energia mudam conforme o que você come? Isso acontece porque o nosso intestino é povoado por trilhões de bactérias que formam a microbiota. Quando ela está equilibrada, você tem mais imunidade e até mais felicidade, já que grande parte da serotonina é produzida ali. Recuperar essas bactérias do bem é fundamental para sua saúde geral. O segredo não está em remédios caros, mas em colocar no prato os alimentos que servem de combustível para esse ecossistema invisível. Aposte nisso.
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12: Confira agora a hora certa.
13: 6:16.
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2: Tem um trabalho feito nos bastidores da Assembleia Legislativa de Goiás que muita gente ainda precisa conhecer. 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
5: De volta com mais informações da sua rádio. A Polícia Civil indiciou por homicídio culposo no trânsito o piloto da moto envolvido no acidente que matou uma estudante de jornalismo no Rio de Janeiro. Alejandro de Araújo, de 26 anos, não tinha habilitação e levava a vítima na garupa. Ele avançou o sinal e atingiu um táxi no Maracanã. A batida foi registrada pelas câmeras. Thalita Oliveira, também de 26 anos, morreu na hora. Voltamos em instantes com mais um bloco de notícias. Notícia.
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11: Confira agora a hora certa.
12: 6:35.
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5: Confira. 6h42.
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4: Confira agora.
5: 6h43.
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4: Confira agora a hora certa.
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5: 6h45.
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ouvinte aqui do Alvorada Sertaneja, a rádio do seu coração. E volta amanhã, né? Volta amanhã, se Deus quiser, com uma boa e velha música, raiz sertaneja pra todos vocês. E a última de hoje aí é pedido da nossa grande amiga Creuza Maria, Vá Pedrosa e todos que gostarem da música, as irmãs Freitas, Borboleta. Tchau, gente! Volta amanhã a partir das 4h50 aqui no Alvorada Sertaneja.

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8: Bruno, fala-se muito em transparência e na importância de dar transparência às ações. A Lego recentemente conquistou o selo diamante em transparência, aliás, pelo terceiro ano consecutivo. O que é que isso significa na prática para o cidadão goiano?
9: Significa que a Assembleia Legislativa do Estado de Goiás tem o selo máximo de transparência, respeito com o recurso do cidadão e da cidadã. Os deputados e deputadas atuam com transparência. 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

De volta com as últimas informações da sua rádio. A decisão tomada na última semana pela Comissão Europeia, que excluiu o Brasil da lista de países autorizados a exportar produtos de origem animal a partir de 3 de setembro de 2026, abala os alicerces da diplomacia comercial. Embora Bruxelas justifique a medida sobre a guarda da saúde pública e do combate à resistência antimicrobiana, o cenário político sugere uma manobra desenhada para acalmar o convulso setor agrário europeu após a assinatura do acordo com o Mercosul. A União Europeia sustenta que o Brasil descumpre as regras que exigem produtos totalmente livres de agentes antimicrobianos usados para engorda. Essas são as últimas informações

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2: Confira agora a hora certa.
3: Ativa. 7:11.

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0: Confira agora a hora certa.
12: 7:27.
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0: Confira agora a hora certa.
12: 7:34.
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6: A estação mais charmosa do ano chegou, trazendo leveza e tranquilidade. O outono. Situado entre o verão e o inverno, é caracterizado pela queda nas temperaturas, pelo amarelar e pela queda das folhas das árvores. É uma estação de momentos agradáveis, onde o frescor

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1: Sertanejo. 19 de maio, terça-feira, e eu, Edu Ferreira, tô de volta por aqui na melhor do seu rádio, trazendo a contagem das 7 músicas mais tocadas por todo o Brasil no nosso Blitz Sertanejo. E eu vou abrir a contagem como? Metendo o pé na porta, abrindo a posição de número 7 com Matheus Vargas e o feat de Kleber e Cauã.

posição de número 6, Escrito nas Estrelas, a regravação da Lauana Prado, essa releitura para a música da TT Espíndola. Ficou bacana, né? Agora vem chegando a posição de número 5, Felipe Araújo, Estranho de Novo.

gente, Zé Felipe Confite dela, Ana Castela, que ocupou a quarta posição. Então você já sabe, é hora da gente dar aquele tempinho maroto e eu volto já já. Blitz, certo?

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4: Uma ótima terça, tá no ar o nosso Curiosidades de hoje. Hoje o papo é solidariedade que salva vidas no Dia Nacional de Doação de Leite Humano. O leite materno é um super alimento rico.
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11: Bruno, fala-se muito em transparência e na importância de dar transparência às ações. A Alego recentemente conquistou o selo diamante em transparência, aliás, pelo terceiro ano consecutivo. O que é que isso significa na prática para o cidadão goiano?
12: 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Bruno Peixoto, oficial.
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7: Hello, hello. Terça-feira por aí. Me contem, vocês também amam aqueles looks estilosos de meia estação que são confortáveis e fashion ao mesmo tempo? Para aquele look meia estação que nunca falha, o segredo está nos detalhes. Combine sua calça wide leg com rasgos estratégicos a um cropped de manga longa com tons vibrantes, como o verde limão ou o azul elétrico. O franzido com amarração dá aquele toque extra de personalidade e eleva o visual básico na hora. É um combo perfeito para quem quer brilhar com simplicidade e muita atitude. Sim, às vezes os detalhes fazem toda a diferença no look. Bora apostar nessa combinação e arrasar por aí.
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A nossa oração de hoje é para você que está enfrentando qualquer tipo de problema. E também para todos que estão vivendo uma fase muito boa na vida. A oração do dia é para todos vocês.

Senhor, dai-me a esperança. Levai de mim a tristeza e não entregues a mais ninguém. Plantai em meu coração a sementeira do amor e arrancai de minha alma as rugas do ódio. Ajuda-me a transformar os meus rivais em companheiros, os meus companheiros em amigos e os meus amigos em irmãos. Senhor, concedei-me a força para dominar os meus desejos e dai-me a razão para vencer as minhas ilusões. Fortificai meu olhar para que eu veja os meus próprios defeitos e vendai os meus olhos para que eu não veja os defeitos alheios. Dai-me o sabor de saber perdoar e afastai de mim os desejos de vingança. Ajuda-me a fazer feliz o maior número de pessoas na humanidade, para ampliar os seus dias risonhos e resumir as suas noites tristonhas. Senhor, não me deixei ser um cordeiro perante os fortes e nem um leão diante dos fracos. Imprime em meu coração a tolerância e o perdão e afastai da minha alma o orgulho e a presunção. Enchei meu coração de fé, esperança e carinho para louvar sempre o vosso divino nome. Amém.

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12: Opa, já estamos por aqui para te contar tudo que rola na sua novela preferida nessa terça-feira, amigos queridos, em A Nobreza do Amor. Gendal ordena que Pascoal repreenda a rebelião. Chinua garante a Gendal que não sabe de Dume. Mr. Campbell diz a Pascoal que reconheceu a Kim como um dos líderes do movimento. Dume se une a Nadissa e a Kim como um rebelde popular. Gendal se revolta ao saber que Omar fugiu e nomeia Pascoal como novo chefe da Guarda Real. Omar planeja reencontrar a Lika. A Lika tem um sonho revelador com Tonho. Chega o dia do noivado de Mirim e Virgínia. Fabrício e Mirinho celebram o início de seu investimento. A Lika revela a Tonho que é a princesa de Batanga.
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14: Confira agora a hora certa.
15: 8:32.
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2: 9 de maio, hein? Estamos aqui com a graça de Deus, mais uma vez ao seu lado, com a lua nova no signo de Câncer, colocando em destaque a família, os assuntos familiares, né? Bom para você começar qualquer coisa relacionada a família, né? E também a pessoas do passado, tá certo? Oi, Camila! Camila, vem aqui, Camila! A partir de agora, ela vai divulgar o horóscopo do João Bidu pra você. Vai que vai, Camila!
3: Opa, João, tô aqui do seu lado, pronta para, em condições de, pro momento mais esperado do dia, que é o horóscopo do João Bidu. Vamos lá! Alô, alô, Áries! Hoje promete agitação e produtividade, hein? Então aproveite para conquistar seus objetivos. À tarde, cuidado para não se sobrecarregar. Finanças podem surpreender positivamente. À noite, as melhores vibrações para novos amores e declarações apaixonadas. Então aproveite cada momento, Ariana e Ariano! Sua cor do dia é cinza e os palpites para hoje são 20, 11 e 29. Touro. Taurina, Taurino, o céu favorece suas finanças com boas oportunidades graças ao apoio de Mercúrio. Aproveite o dia para ganhos e lucros, especialmente à noite. Sua energia mental fica elevada, mas cuidado com o estresse, tá? No amor, Vênus e Marte elevam seu charme, tornando o dia perfeito para a conquista. Sua cor? Salmão. E os palpites para hoje são 45, 16 e 34. Gêmeos. Oi, Gêmeos! Seu jeito sociável e extrovertido deve brilhar, atraindo novas amizades e sucesso no trabalho. Seus interesses materiais ganham força, mas cuidado com gastos desnecessários. No amor, prepare-se para mensagens e novas conexões que podem evoluir para algo especial. Sua cor do dia, preto, e os palpites para hoje são 14, 45. O melhor.

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1: Confira agora a hora certa.
5: 8:51.
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0: nosso entrevistado da semana no quadro Meu Médico, meu amigo, é o Dr. Frederico Nacruz, PhD em Medicina Intensivista. Como é que tá? Tudo bem? Bom dia.
1: Olá, meu amigo Santos. Muito obrigado pelo convite. Estou aqui para responder mais perguntas nessa terça-feira.
0: Doutor Frederico, a obesidade aumenta o risco de doença cardiovascular?
1: Sim, por vários motivos. O aumento da circunferência abdominal, da gordura visceral, gera inflamação no corpo. E a base, a gênese para a criação de placas nas artérias do coração é essa inflamação. A hiperinsulinemia leva a glicose elevada, resistência periférica à insulina leva ao diabetes. Então a obesidade, ela é gênese para doenças do coração, placas de gordura, diabetes e pressão alta.
0: Doutor Frederico, como a obesidade e a hipertensão estão relacionadas?
1: O pessoal de casa tem que entender que o peso é diretamente proporcional à pressão. Quanto maior o peso do indivíduo, maior a sobrecarga sobre aquele motor. Vamos pensar um caminhão, uma caminhonete com uma carga, uma sobrecarga na carroceria. Vai sobrecarregar o motor. No nosso organismo também é a mesma coisa. Quanto maior o peso, maior a pressão. Lembrando que 30% da população brasileira, em média, está hipertensa. Um terço da população mundial tem pressão acima de 140 por 90.
0: Dr. Frederico Nacruz, muito obrigado e até amanhã.
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5: Amiga, se você tá indo viajar, então o Aero Look Perfeito une conforto da camiseta com o estilo das calças bag. Invista em cores suaves, como as candy colors, e uma t-shirt com recortes modernos para fugir daquele basiquinho sem graça, né? E para aguentar a maratona dos aeroportos ou das estradas, finalize com um tênis plataforma ou um coturno tratorado. É, amiga, viajar com estilo é o primeiro passo para as férias dos sonhos, não é mesmo?
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10: Alô, Câncer! A lua ilumina seu signo, trazendo mais energia para enfrentar o dia. Aproveite boas oportunidades financeiras e confie na sua intuição. No amor, o período é ideal para encontros e fortalecimento de relacionamento. Mantenha calma e siga confiante, porque o universo está a seu favor. Sua cor do dia, dourado, e os palpites para hoje são 10, 1 e 30. Para você do signo de Leão, hoje a combinação de astros traz boas notícias e revitaliza sua energia, especialmente pela manhã. No trabalho, suas iniciativas têm sucesso, mas ó, evite exageros. Já o amor fica em alta, possibilidades de fortalecer seu relacionamento ou assumir um compromisso, tá? Aproveite seu dia. Sua cor, amarelo, e os palpites para hoje são 9, 3 e 30.
11: Virgem,
10: hoje boas energias impulsionam seu bem-estar e ajudam a alcançar seus objetivos. No trabalho, Mercúrio favorece seu progresso e renda. No amor, a conexão pode evoluir, mas lembre-se de ir com calma até o final da tarde. Aproveite o dia com equilíbrio e otimismo. Sua cor hoje é azul claro e os palpites são 32, 15 e 33.
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12: Confira agora a hora certa.
13: 9:14.
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4: O INSS começou a mandar avisos pelo WhatsApp para os segurados que precisam regularizar a prova de vida. A mensagem vai apenas para quem não teve nenhuma movimentação recente localizada pelo sistema automático do governo. O texto chega pela conta oficial do governo do Brasil, que tem aquele selo azul de verificação e não pede senhas ou dados bancários. Quem for convocado deve atualizar a situação pelo aplicativo Meu INSS, pelo gov.br ou direto no banco para não ter o pagamento suspenso. Se você não recebeu nenhum alerta no celular ou no extrato do banco, não precisa fazer nada. O seu benefício continua garantido.
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1: Bora começar por aqui no seu rádio, na sua terça-feira, 19 de maio, mais uma edição das últimas do esporte comigo, De Luca. Todas as informações sobre o mundo da bola, já dá aquele grau, aumenta o som e tamo junto aqui na melhor.
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1: A resposta está dada, Neymar vai para a Copa do Mundo de 2026 com a seleção brasileira. Carlo Ancelotti divulgou ontem os 26 convocados que vão buscar o Hexa nos Estados Unidos, no México e no Canadá. Confira a lista, goleiros Alisson do Liverpool, Ederson do Fenerbahçe, o Everton do Grêmio, defensores Alexandro do Flamengo, Bremer da Juventus, Danilo do Flamengo, Douglas Santos do Zenit, Gabriel Magalhães do Arsenal e Banhes do Al-Ahli, Léo Pereira do Flamengo, Marquinhos PSG e Wesley Roma, meias Bruno Guimarães, Newcastle, Casemiro do Manchester United, Danilo do Botafogo, Fabinho do Al-Ittihad, Lucas Paquetá do Flamengo, atacantes Endrick do Lyon, Gabriel Martinelli do Arsenal, Igor Thiago do Brentford, Luiz Henrique do Zenit, Matheus Cunha do Manchester United, Neymar do Santos, Rafinha do Barcelona, Rayan do Bournemouth e Vinícius Júnior do Real Madrid.
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1: Neymar foi convocado ontem para disputar sua quarta Copa do Mundo na carreira e com isso entrou para um seleto grupo de brasileiros. O craque da geração deve disputar esse ano seu último Mundial. A convocação faz de Neymar o nono jogador a defender a seleção brasileira em quatro Copas. Ele se junta a Castilho, de 1950 a 62, Djalma Santos, de 54 a 66, Nilton Santos, de 1950 a 62, Pelé, de 1958 a 1970, Leão, de 1970 a 1986, Ronaldo, 1994 a 2006, Cafu, 1994 a 2006 e Thiago Silva, 2010 a 2022.
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1: O Londrina goleou a Ponte Preta por 4-1 ontem no Moisés Lucarelli, fechando a nona rodada da Série B do brasileiro. Na estreia do técnico Rogério Micalho, o Tubarão suportou a pressão no início e abriu o placar com o Iago Teles no primeiro tempo. Na segunda etapa, Bruno Santos, André Cardoso e João Tavares ampliaram a goleada. Miguel descontou para a Macaca já no fim. O Londrina volta a ganhar após 7 jogos e a Ponte perde a terceira seguida. Tô de volta daqui a pouquinho já com mais informações por aqui. Fique ligado.
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2: Amigos, começou a nova novela da Rede Globo, Quem Ama, Cuida. Eu já sei o que vai rolar, eu vou te contar agora, tá bom? Hoje, Adriana implora para o barqueiro resgatar o seu marido. Rafael e Ingrid se preocupam ao saber que a mãe entrou com pedido de interdição do tio. Ao perceber a felicidade de Pedro com a notícia da gravidez, Bruna embarca na mentira da mãe. Pedro se mobiliza como voluntário para ajudar os desabrigados e conhece Elisa e sua família. Arthur procura Pilar e ameaça cobrar as joias que emprestou à irmã. Adriana constata a morte de Carlos e sua família ampara. Durante o enterro de Carlos, Rosa conta a Adriana que seu patrão Arthur precisa de uma fisioterapeuta. Pedro encontra no chão a pulseira que Carlos deu a Adriana e guarda consigo. Brigitte observa as imagens da microcâmera que instalou na casa de Pitucho. Ao andar por São Paulo, Adriana conhece Arthur por acaso ao ajudá-lo após um roubo.
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1: Oi, gente, tudo bem com vocês? Uma boa terça-feira. E hoje é dia de manter o foco, mas sem abrir mão de um docinho saudável. Eu vou te ensinar a fazer brigadeiro fit de pasta de amendoim. Você vai precisar de uma banana madura, uma colher de sopa cheia de pasta de amendoim, uma porção de aveia em flocos e uma porção de coco ralado. Modo de preparo. Em um recipiente, misture todos os ingredientes até formar uma massinha uniforme. Pegue pequenas porções da massa, molde em formato de bolinhas e passe no coco ralado. Leve para a geladeira até firmar e gelar. Agora é só servir. Bom apetite!
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0: Confira agora a hora certa.
1: 9h32.
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1: Olá, tudo bem? Eu sou Alexandre Ricarte e está começando a partir de agora mais uma edição do Time News. Vamos às informações. Lula quer que Estados Unidos deixem briga com a China e fechem parceria com o Brasil. Regimento do Senado impede Lula de indicar Jorge Messias de novo para o STF este ano. Prefeitos pressionam Congresso contra o fim da escala 6x1 e alertam para rombo bilionário. Correios e Serasa fecham parceria para facilitar a renegociação de dívidas do Desenrola. Está começando o Time News. Time News. O presidente Lula disse que o governo americano deveria parar de brigar com a China e investir no Brasil. O foco são as chamadas terras raras, que são minerais valiosos usados para fabricar celulares, computadores e até mísseis. O Brasil tem a segunda maior reserva do mundo desses minerais, mas hoje só participa de 1% no mercado global. Lula avisou que o país está aberto a fazer negócios com qualquer nação, seja a China, a Alemanha ou os Estados Unidos. Mas o presidente deixou claro, a exploração tem que ser feita aqui dentro, sem abrir mão da soberania nacional. O presidente Lula quer insistir. Exploração tem que ser feita aqui dentro, sem abrir mão da soberania nacional.

0: Volta por cima, o governo vai precisar de muita conversa e de uma reviravolta na articulação política. Os prefeitos do país decidiram pressionar os presidentes da Câmara e do Senado contra propostas que aumentam os gastos das cidades. A maior preocupação é com o fim da jornada de trabalho 6x1, que geraria um custo de 46 bilhões de reais para os municípios. Além disso, propostas de reajuste salarial para professores da educação básica e garis podem somar mais de 70 bilhões de reais nessa conta. No total, os líderes municipais alertam que essas mudanças vão provocar um impacto financeiro gigante de 116 bilhões de reais ao ano. Os prefeitos esperam uma resposta do Congresso nesta quarta-feira, durante a Marcha dos Prefeitos que acontece em Brasília. Quem está com o nome sujo agora pode limpar o CPF indo direto a uma agência dos Correios em todo o país. A parceria com a Serasa foi feita para ajudar quem tem dificuldade com a internet ou prefere o atendimento físico. Estão disponíveis mais de 7 milhões de dívidas para negociação, com descontos generosos que chegam a 90%. O programa permite parcelar o valor em até 48 vezes, com juros que são limitados pelo governo. Para garantir o desconto nas agências, basta que o consumidor leve um documento oficial com foto.
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3: Olá, meus amigos, tudo bem? Uma boa terça-feira. E que tal enxergarmos o lado bom da vida hoje, hein? Começar o dia com mais leveza, mais positividade. O Pílulas de Felicidade tá chegando por aqui com uma dica especial pra você. O mundo ganha as cores que você escolhe enxergar. Então, que tal focar no que é bom hoje? A positividade não é mágica, é uma decisão diária de valorizar cada amanhecer e os novos ventos que a vida traz. Respire fundo, abra o coração e receba esse presente.
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2: Confira agora a hora certa.
4: 9:49.
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12: Olá, boa terça-feira para você que tá aqui, que já chegou junto com a gente. Eu sou a Kelly Gomes e eu quero que você me responda com sinceridade essa pergunta, tá? Preparadas? Qual foi a última vez que você foi a sua prioridade? Porque na correria da maternidade, reservar um tempinho para si mesma parece luxo, mas é pura necessidade. Quando as crianças estiverem na escola ou com os avós, use esse tempo para cuidar da pele, para ler um livro ou simplesmente para descansar. Lembre-se que para cuidar bem de alguém, você precisa estar bem primeiramente. Seja sua melhor amiga, recarrega suas energias e sem culpa. Aliás, essa palavra está retirada do seu dicionário nesse momento. Combinadas? Boa terça-feira para você e um dia maravilhoso. Amanhã a gente volta a se encontrar.
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1: Confira agora a hora certa.
14: Ativa. 10:03.
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2: Libra. Pra você do signo de Libra, a lua destaca seus talentos e traz prestígio na carreira com chances de conquistar a chefia. As finanças continuam favoráveis, com oportunidades de transformar obstáculos em lucros. No amor, o dia pode ter altos e baixos, mas a noite promete reacender o romance. Sua cor do dia, rosa, e os palpites para hoje são 36, 38 e 56.
3: Escorpiana,
2: escorpiano, hoje é um dia de boas notícias e surpresas com a lua em Câncer. Novos caminhos se abrem, incentivando mudanças rápidas e realizáveis, especialmente na primeira metade do dia. Aproveite para cuidar da sua saúde e fortalecer os laços afetivos com momentos de harmonia e paixão. Sua cor, magenta, e os palpites para hoje são 30, 57 e 36.
3: Sagitário.
2: Alô, alô, Sagitário! Ótimo dia para conexões e parcerias com Mercúrio e Netuno, trazendo boas notícias e harmonia nas relações. Sua vitalidade fica em alta até meio da tarde, tá? Mas evite excessos depois. No amor, aproveite a noite para expressar seus sentimentos e fortalecer o romance. Sua cor, azul turquesa, e os palpites para hoje são 41, 49 e 4.
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1: O governo federal lançou um plano de 209 milhões de reais para frear o avanço das facções criminosas na Amazônia. A região enfrenta uma forte crise com a presença do PCC e do Comando Vermelho controlando rotas do tráfico de drogas. O dinheiro será dividido entre operações policiais de inteligência e projetos de prevenção e incentivo a atividades legais. 7 regiões prioritárias serão monitoradas, incluindo cidades do Amazonas, Acre, Pará e locais com forte presença indígena. Municípios do Paraná e do Mato Grosso do Sul também vão receber reforço por estarem em áreas de fronteira.
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7: Conectado. 19 de maio, terça-feira, e eu tô chegando com uma edição fresquinha do Tech World pra você.
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7: A startup Computer Angel criou o DC Mini, que é basicamente uma presilha de cabelo com uma câmera bem pequenininha escondida nela. A ideia da criadora Jenny Zhang é dar uma alternativa mais de boa e estilosa para quem quer gravar o dia a dia, sem precisar usar aqueles óculos inteligentes chamativos que todo mundo percebe de longe. Ao contrário das câmeras profissionais, o foco do DC Mini é uma vibe mais lo-fi, com aquela cara de vídeo antigo dos anos 2000 que está super na moda atualmente. Você prende no cabelo, a lente fica apontada para frente e pronto, dá para gravar tudo o que você está vendo com as mãos livres. Como o projeto ainda é um protótipo sendo desenvolvido lá na China, ele ainda não tem preço e nem data para chegar às lojas. Mas já tem muita gente discutindo se isso não mexe um pouco com a privacidade das pessoas na rua.
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1: Estamos de volta no seu rádio na sua terça-feira com mais informações sobre o mundo da bola.
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1: Vamos falar do São Paulo, que terá dois reforços para o jogo de hoje no Morumbis, às 9:30 PM, horário de Brasília, contra o Milionários da Colômbia, pela quinta rodada da fase de grupos da Sul-Americana. O técnico Dorival Júnior, em sua estreia, contará com o zagueiro Alan Franco e o atacante Luciano, recuperados de problemas físicos. Alan Franco está de volta após se recuperar de um estiramento na coxa direita, enquanto Luciano fica à disposição depois de um edema na região posterior da coxa direita.
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1: O Fluminense tem decisão importante em jogo contra o Bolívar, hoje às 7:00 PM, horário de Brasília, em duelo da quinta rodada da fase de grupos da Libertadores. O time de Luiz Ubeldia precisa vencer na competição, algo que ainda não aconteceu, para seguir sonhando com a vaga nas oitavas de final. Para buscar o resultado desejado, o treinador não deve fazer grandes mudanças nos 11 iniciais que venceram Operário e São Paulo, respectivamente. A única modificação de uma partida para outra foi na zaga, com a troca entre James e Ignacio, e deve ser mantida. Apesar de não ter feito um grande jogo, o camisa 4 fez o suficiente para ganhar confiança e seguir na equipe. Apesar de ser o lanterna do grupo C com 2 pontos, o Fluminense continua dependendo apenas de si para se classificar. Não pode mais terminar na primeira colocação, mas garantirá o segundo lugar se vencer os 2 jogos restantes em casa.
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1: O Grêmio não poderá contar com Gabriel Meck e Pedro Gabriel, jovens titulares para a partida contra o Santos no próximo sábado às 7:00 PM na Arena, pela 17ª rodada do Brasileirão. Ambos estão suspensos pelo terceiro cartão amarelo recebido no empate com o Bahia. O centroavante André Henrique, advertido no banco, também está fora. Por outro lado, o técnico Luiz Castro terá retornos. O planejamento do clube é ter Arthur de volta. O volante está em fase final de recuperação de lesão na coxa direita. Para o próximo jogo do Brasileirão, o Grêmio também terá a volta de Pavon. O atacante, que atua improvisado como ala e lateral, cumpriu suspensão diante do Bahia e fica liberado para jogar. O zagueiro Gustavo Martins, fora por causa de uma pancada sofrida contra o Confiança, também pode retornar. Nardoni segue afastado por lesão na coxa esquerda, diagnosticada no início do mês. Tô de volta amanhã trazendo mais informações por aqui. Tudo que rola e acontece no mundo da bola, você fica sabendo primeiro aqui na Melhor. Abração do Deluca, ótima terça-feira, fiquem com Deus e até a próxima. Tchau, tchau, valeu.
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6: Confira agora a hora certa.
10: 10:28.
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2: Olá, tudo bem? Eu sou Alexandre Ricardo e está começando mais uma edição do Time News. Vamos às informações. Donald Trump adia ataque militar ao Irã após apelo de líderes do Oriente Médio. Deputados enviaram mais de 4 milhões de reais para empresas ligadas à produtora de filmes sobre Bolsonaro. Governo tenta acordo com a China para evitar imposto alto na carne bovina do Brasil. Oposição exige explicações da Polícia Federal após troca de delegado no caso que investiga filho de Lula. Está começando o Time News.
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2: O presidente dos Estados Unidos, Donald Trump, suspendeu o ataque em grande escala contra o Irã, que estava marcado para hoje, terça-feira. A decisão atende a pedidos urgentes dos líderes do Catar, da Arábia Saudita e dos Emirados Árabes, que tentam costurar a paz. Os governos árabes acreditam que um acordo aceitável pode ser fechado para proibir o Irã de desenvolver armas nucleares. Do seu lado, o governo iraniano apresentou uma nova proposta de 14 pontos, exigindo o fim de sanções econômicas. Apesar da trégua para a diplomacia, Trump avisou que as Forças Armadas Americanas continuam em alerta máximo para o ataque. Parlamentares federais destinaram pelo menos 4 milhões e 600 mil reais em emendas públicas para o setor privado. O dinheiro foi enviado para duas entidades que têm ligação direta com a dona da produtora do documentário Dark Horse. A obra em questão está sendo produzida pela GoUp Entertainment e vai contar a história da vida do ex-presidente Jair Bolsonaro. Os repasses de verbas foram carimbados e enviados por deputados do PL, partido que faz parte da base de apoio do ex-presidente. O governo federal corre contra o tempo para tentar convencer a China a aliviar as regras de compra da nossa carne bovina. O problema é que os chineses criaram um limite de entrega e se o Brasil passar dessa cota, sofre uma sobretaxa de 55%. A China é a maior compradora do nosso produto e esse imposto alto preocupa demais os frigoríficos e os pecuaristas. Como os chineses avisaram que não vão aprovar novas fábricas brasileiras tão cedo, o jeito é negociar o que já temos. Para não ficar na mão, o governo Lula também acelerou conversas para vender nossa carne para outros países da Ásia e do Oriente Médio. O partido PL protocolou um pedido para que o diretor-geral da Polícia Federal explique a troca do delegado de um caso importante. A investigação em questão apura um esquema de fraude no INSS e envolve o filho mais velho do presidente Lula. A oposição acusa o governo de interferência política, já que a mudança ocorreu logo após o pedido de quebra de sigilo do rapaz. O ministro do Supremo, André Mendonça, também ficou incomodado por não ser avisado da troca e cobrou independência nas apurações. A Polícia Federal nega qualquer pressão e garante que mudou o comando apenas para dar mais estrutura e reforçar o trabalho da equipe.
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6: Conectado. 19 de maio, terça-feira, e eu chegando com mais uma edição do Tech World pra você.
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6: O Google está testando uma mudança drástica para quem quer criar novas contas. O espaço gratuito padrão do Gmail pode cair de 15 para apenas 5 GB. Para você conseguir os 10 GB restantes e voltar ao limite tradicional gratuitamente, o novo usuário será obrigado a cadastrar um número de telefone na conta. Isso mesmo. A empresa confirmou essa informação e explicou que a medida é um empurrãozinho para forçar a galera a usar a autenticação em dois fatores. Vinculando o celular, o Google, você consegue enviar aquele código SMS maroto de segurança na hora de fazer o login. Assim, mesmo que alguém descubra sua senha, não vai conseguir invadir o seu e-mail sem ter o seu celular em mãos. É uma forma de trocar espaço de armazenamento por mais cibersegurança.
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3: Confira agora a hora certa.
4: 10h49.
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8: Sandy Júnior, amigo da gente, me casei completamente apaixonada pelo meu marido. Ele era filho único do maior comerciante da cidade, lá do interior onde a gente morava. O pai dele nos deu tudo para começar a vida. Ele não me deixava trabalhar e faltar nada. Dizia que queria uma mulher para cuidar dos filhos, uma mulher boa, caseira, e eu me propus a ser essa mulher. Eu amava demais. Eu fazia tudo por ele. Tivemos o nosso primeiro filho e até aí tudo maravilhoso. Porém, depois do nascimento do nosso segundo filho, eu achei que ele estava mudando. E estava mesmo. Já não me procurava mais como antigamente. Muitas vezes, dava desculpas esfarrapadas para não ficar comigo. Ficamos assim 10 anos. Só que 10 anos é uma década. E eu descobri que ele tinha uma amante numa cidade lá do interior próxima a nossa. Eu chorei, briguei, fiz de tudo. Fiz de tudo para ele confessar e terminou confessando. Senti vontade de separar imediatamente, só que eu não tive coragem, eu tinha mal ensino médio, segundo grau. Dependia dele 100% em tudo. Mas resolvi que a vida não é assim. Eu tinha que pensar em mim também, nos meus filhos, é claro, em primeiro lugar. Mas ele propôs que a gente zerasse tudo, começasse do zero, confessou que tinha outra, que isso nunca mais ia acontecer, e realmente voltamos. Ficamos 2 anos muito bem. Fomos morar num sítio ao lado da cidade. Ele era o marido de antes, me procurava, a gente namorava, ia para a cidade, ia para show, ia para cinema, para pecuária, uma vida normal como a de antigamente. Aquela vida calma, pacata do interior. Só que eu falei que eu queria voltar a estudar. Aí voltamos para a cidade. Voltei a estudar, concluí definitivamente o ensino médio. Falei que queria fazer uma faculdade. No princípio ele foi contra, mas depois terminou concordando. E aí, Sandes, novamente descubro uma nova traição. Foi duro. Duro, duro, duro, duro. Descobri da pior forma possível. Acabei pegando uma doença venérea que quase me matou de vergonha quando a médica disse: o seu marido colocou doença em você. Naquele dia foi a gota d'água. Cheguei em casa, coloquei tudo para fora. Prometi para mim mesma que era a última vez.
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1: vida. Sandy Júnior, amigo da gente, me casei completamente apaixonada pelo meu marido. Ele era filho único do maior comerciante da cidade, lá do interior onde a gente morava. O pai dele nos deu tudo para começar a vida. Ele não me deixava trabalhar e faltar nada. Dizia que queria uma mulher para cuidar dos filhos, uma mulher boa, caseira, e eu me propus a ser essa mulher. Eu amava demais. Eu fazia tudo por ele. Tivemos o nosso primeiro filho, e até aí tudo maravilhoso. Porém, depois do nascimento do nosso segundo filho, eu achei que ele estava mudando. E estava mesmo. Já não me procurava mais como antigamente. Muitas vezes dava desculpas esfarrapadas para não ficar comigo. Ficamos assim 10 anos. Só que 10 anos é uma década. E eu descobri que ele tinha um amante numa cidade lá do interior, próxima a nós. Eu chorei, briguei, fiz de tudo. Fiz de tudo para ele confessar e terminou confessando. Senti vontade de separar imediatamente, só que eu não tive coragem, eu tinha mal ensino médio, segundo grau. Dependia dele 100% em tudo. Mas resolvi que a vida não é assim. Eu tinha que pensar em mim também, nos meus filhos, é claro, em primeiro lugar. Mas ele propôs que a gente zerasse tudo, começasse do zero, confessou que tinha outra, que isso nunca mais ia acontecer, e realmente voltamos. Ficamos 2 anos muito bem. Fomos morar num sítio ao lado da cidade. Ele era o marido de antes, me procurava, a gente namorava, ia pra cidade, ia pra show, ia pra cinema, pra pecuária. Uma vida normal como a de antigamente. Aquela vida calma, pacata do interior. Só que eu falei que eu queria voltar a estudar. Aí voltamos pra cidade. Voltei a estudar, concluí definitivamente o ensino médio. Falei que queria fazer uma faculdade. No princípio ele foi contra, mas depois terminou concordando. E aí, Sandes, novamente descubro uma nova traição. Foi duro. Duro, duro, duro, duro. Descobri da pior forma possível. Acabei pegando uma doença venérea que quase me matou de vergonha quando a médica disse: o seu marido colocou doença em você. Naquele dia foi a gota d'água. Cheguei em casa, coloquei tudo para fora. Prometi para mim mesma que era a última vez. Separamos, não teve jeito. Até a família dele concordou. Eu tenho uma pensão boa que me ajudou a criar os meus filhos, a terminar minha faculdade. E as feridas foram fechando aos poucos fechando e cicatrizando. Talvez um dia eu volte a escrever contando que arrumei o verdadeiro amor da minha vida e que estou feliz. Mas enquanto isso não acontece, Sandes, continuo levando a minha vida com muita esperança de que apareça o cara certo para mim. Amigo da gente, é a minha história. E terminando, eu peço que você toque para mim com Eduardo Costa e Leonardo na hora do adeus.

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5: Para você do signo de Capricórnio,
6: hoje promete sucesso financeiro e destaque no trabalho. Aproveite a energia positiva para aumentar sua renda e fechar o dia com mais dinheiro no bolso. No amor, tudo flui harmonicamente, trazendo chances de conquistas e momentos perfeitos ao lado de quem você gosta. Aproveite ao máximo, essa é a dica de hoje, hein? Sua cor, violeta, e os palpites para hoje são 27, 12 e 48. Aquário. Para você do signo de Aquário, hoje é um dia de sorte, brilho para você, com o Mercúrio favorecendo sua estrela e trazendo boas oportunidades em jogos, apostas e contatos. No trabalho, dedicação faz a diferença, mas cuidado com distrações à tarde. No amor, a paixão pode crescer, especialmente à noite, com novas conquistas. Sua cor? Branco. E os palpites?
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6: Libra. Para você do signo de Libra, a lua destaca seus talentos e traz prestígio na carreira, com chances de conquistar a chefia. As finanças continuam favoráveis, com oportunidades de transformar obstáculos em lucros. No amor, o dia pode ter altos e baixos, mas a noite promete reacender o romance. Sua cor do dia, rosa, e os palpites para hoje são 36, 38 e 56. Escorpiana, escorpiano, hoje é um dia de boas notícias e surpresas com a lua em Câncer. Novos caminhos se abrem, incentivando mudanças rápidas e realizáveis, especialmente na primeira metade do dia. Aproveite para cuidar da sua saúde e fortalecer os laços afetivos com momentos de harmonia e paixão. Sua cor, magenta, e os palpites para hoje são 30, 57 e 36. Sagitário. Alô, alô, Sagitário! Ótimo dia para conexões e parcerias com Mercúrio e Netuno, trazendo boas notícias e harmonia nas relações. Sua vitalidade fica em alta até meio da tarde, tá? Mas evite excessos depois. No amor, aproveite a noite para expressar seus sentimentos e fortalecer o romance. Sua cor, azul turquesa, e os palpites para hoje são 41, 49 e 4.
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4: Olá, queridos! Se o seu doguinho ama olhar a paisagem, então o cinto de segurança para pets é perfeito. Mas olha o detalhe, hein? Use sempre com peitoral e nunca com coleira de pescoço. O peitoral distribui o impacto e evita lesões graves na coluna ou asfixia se houver um tranco. Bom, é o jeito mais seguro do seu melhor amigo curtir o passeio vendo você e a estrada, tá bom? Proteção garantida. E rabo abanando.
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8: Confira agora a hora certa.
9: 11:23.
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0: Muito bem, chegando à nossa receitinha de hoje. Nossa receita hoje é bolo de café. Ingredientes: 3 quartos de xícara de chá de café forte, 4 ovos, 1 xícara de chá de açúcar, 2 xícaras de chá de farinha de trigo, 1 colher de sopa de fermento em pó, margarina para untar e farinha de trigo para enfarinhar. Agora, os ingredientes da cobertura: 1 lata de creme de leite, 1 lata de leite condensado e 1 colher de sopa de café solúvel. Vou repetir os ingredientes, confere aí. 3 quartos de xícara de chá de café forte, 4 ovos, 1 xícara de chá de açúcar, 2 xícaras de chá de farinha de trigo, 1 colher de sopa de fermento em pó, margarina para untar e farinha de trigo para enfarinhar. Agora, os ingredientes da cobertura: 1 lata de creme de leite, 1 lata de leite condensado e 1 colher de sopa de café solúvel. Modo de preparo: bata no liquidificador o café, os ovos, o açúcar e misture com os demais ingredientes da massa. Coloque em uma forma untada e enfarinhada e leve ao forno pré-aquecido por 30 minutos ou até que, ao enfiar um palito, ele saia limpo. Aí você vai bater no liquidificador os ingredientes da cobertura. Todos os ingredientes da cobertura, bata no liquidificador. Retire o bolo do forno, desenforme e cubra com a cobertura. Fácil, né? Bolo de café, a nossa receita de hoje. Até a próxima e bom apetite.
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0: aquele abraço carinhoso pra você, pra todos os nossos ouvintes. Até amanhã, quarta-feira.
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3: A disparada no preço do petróleo, provocada pelas guerras no Oriente Médio, abriu uma chance rara para o Brasil faturar mais. O Ministério da Fazenda calcula que o país pode ganhar mais de 8 bilhões de reais por mês com impostos e royalties. O problema é que o governo já vai gastar a maior parte desse dinheiro pagando subsídios para segurar o preço dos combustíveis. Para piorar, a inflação continua subindo e pesando no bolso dos brasileiros, encarecendo os alimentos, o frete e as passagens. No fim das contas, o país corre o risco de desperdiçar esse dinheiro extra por causa do excesso de gastos públicos.
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2: Número 10. Zé Felipe, Sua Boca Mente. Participação, Ana Castela.

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1: 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Número 9. Simone Mendes, Erro Gostoso.
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1: 10. Número 7. Eli Jushi, Insônia da Madrugada.

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8: 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Confira agora a hora certa.
9: 11:58.
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12: Número 5. Felipe Rodrigo, Dois Gumes.
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3: A caravana do Minuto Goiás chegou hoje em Posse, no Nordeste Goiano. 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

Elton 12:8. Você pode pedir o seu louvor aqui. Você pode pedir o seu louvor. Nós estamos aqui para atender o seu pedido. Que você possa entrar no WhatsApp da rádio e pedir o seu hino. Programa Cristo em Seu Lar, da Igreja Evangélica Assembleia de Deus de Madureira. Vocês estão ouvindo aí Mariana Valadão e Felipe Valadão. Vim para adorar-te.

E esse é o programa Cristo em Seu Lar. Lembrando a vocês que hoje, logo mais 19h30, nós temos um culto abençoado na Igreja Assembleia de Deus de Madureira, aí onde o pastor divino está aí ministrando uma palavra que vai de encontro ao seu coração nesse culto de ensino. Logo mais 19h30, você está convidado a assistir esse culto abençoado na Igreja Assembleia de Deus, onde a palavra do Senhor, ela é primazia, onde o texto da palavra que é descrito, ele é mais extenso, e onde as referências bíblicas são expostas para que você possa, você mesmo, ver do que está falando, se é verdade ou não, através da Bíblia. O Senhor tem usado no decorrer desses anos o pastor divino com a palavra poderosa que edifica, que acrescenta em nós a fé e que nos faz crescer na graça e no conhecimento, e que é poder de Deus para as nossas vidas. Que você possa participar em nome do Senhor Jesus.

0: demora.
1: Mandando um alô especial para Valdirene, lá do setor Dona Helena, para Divina Guiar, desejando dia abençoado para vocês aí, para o Ademar, para Alba Braga, para Nilva. Um alô especial aí para o Paulo Júnior e para a Vininha Batista, desejando dia de bênção para vocês. E o próximo hino aí, que vocês vão ouvir, do Ministério Trazendo a Arca, Deus de Aliança. Vai especialmente para a Dona Margarete, a esposa do Simão, desejando um dia abençoado para vocês. Que o Deus de Aliança, Deus Todo-Poderoso, possa estar abençoando a vida de todos os ouvintes, todos aí que faz menção do nome do Senhor.
2: 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Eu sei que os teus olhos estão em mim, Senhor.

Podem passar os dias, podem passar os anos. Confia, meu amado. Ele trabalha para aqueles que nele esperam. Todas as palavras que Deus disse se cumpriram. E assim será na tua vida, meu querido. Mas quem sabe você não está vendo. Na verdade, você não precisa ver. O que você precisa é crer. Porque Ele fará. Toda promessa passa pelo teste do tempo. Ele está provando o teu coração. Ele está forjando o teu caráter. Para que você desfrute.

tempo que Deus tem despertado e tem levantado homens e mulheres, jovens, crianças, para serem usados pelo Senhor Jesus nesse tempo, nessa geração.

0: Quantos apaixonados nós temos aqui? Levanta suas mãos para os céus e diga assim comigo: Senhor,
1: você vale mais que um diamante.
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8: O Ministério da Educação anunciou que os alunos do último ano do ensino médio da rede pública serão inscritos no Enem de forma automática. A novidade começa a valer a partir deste ano e tem como objetivo principal fazer com que mais jovens participem da prova. Além disso, o governo vai abrir 10 mil novos locais de prova para diminuir a necessidade de viagem dos candidatos. A expectativa é de que 8 em cada 10 estudantes consigam fazer o exame dentro do colégio onde já estão matriculados. O governo também quer aproveitar as notas dos estudantes no Enem para avaliar a qualidade do ensino médio em todo o país.
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3: Terça-feira com luz e ar renovado na sua casa. Abra bem as janelas e deixe o sol entrar, porque a luminosidade é o combustível natural da nossa felicidade. 10 minutos de ventilação já renovam o oxigênio e mandam o desânimo para longe, ajudando até a sua imunidade. Se o sol aparecer, aproveite esse banho de vitamina D sem sair do sofá. Casa iluminada é sinônimo de mente positiva e muita energia boa.
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1: Oi, oi, oi, só gente linda curtindo essa programação. Que delícia, que coisa boa ter você conosco. Aumenta o som que o nosso Charlie já está preparadíssimo para deixar o seu dia mais colorido, mais alegre, mais leve. É, por aqui a gente vai direto ao ponto, sem curva. É música pra cima, é som que deixa seu coração bem quentinho. Todas as emoções desfilam por aqui, porque a gente ama uma sequência eclética, uma sequência que revisita o passado, né? Uma sequência que traz o som do presente, o hit do momento. Enfim, a gente anda por todas as ondas, a gente anda por todos os estilos e faz pra você a melhor sequência. E claro, tem dicas maravilhosas também pras minhas lindonas acompanhando a nossa programação. Então, nessa terça-feira, dia 19 de maio, cá estamos com mais uma mega edição do Charme pra você. Então vamos curtir pra começar, Ana Castela. Olha onde eu tô.
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Eduardo, é o som do nosso charme. Estamos começando mais uma sequência linda, linda. Alô, você que tá chegando agora, sejam muito bem-vindos e bem-vindas. Nosso charme tá uma delícia e não perde nenhum instante. Agora, por exemplo, eu separei uma dica incrível para as minhas lindonas que nos acompanham.

e uma t-shirt com recortes modernos para fugir daquele basiquinho sem graça, né? E para aguentar a maratona dos aeroportos ou das estradas, finalize com tênis plataforma ou um coturno tratorado. É, amiga, viajar com estilo é o primeiro passo para as férias dos sonhos, não é mesmo? 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

0: primeira sequência. É, o nosso charme já começou assim, ó, com o pé na porta, né? Arrasando em cada sucesso, em cada dica. E já já tem mais uma bela sequência pra gente curtir bem coladinhos aqui na sua Rádio do Coração.
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5: Olá, tudo bem? Vai começar o Flash Star desta terça-feira. Eu sou Priscila Pera e tudo que tá rolando na vida dos famosos. Sasha Meneghel provou que o tempo e a maturidade fazem milagres. Aos 27 anos, ela acabou de inaugurar a primeira loja física da sua grife de roupas no Rio de Janeiro. E no meio do evento, durante uma entrevista, ela fez um desabafo sobre o peso de crescer sendo a filha da Xuxa. Ela contou que usava óculos, capuz e até inventava nome falso nos shows da Xuxa, só para ninguém descobrir quem ela era. Ela lembrou também do quanto era difícil ouvir o público julgando o corpo dela ou a cor do olho dela quando era só uma criança. O divisor de águas foi quando ela se mudou para Nova York para estudar moda. Esse tempo longe do Brasil fez a Sasha se encontrar e voltar madura. Hoje, casada com o cantor João Lucas e dona do próprio negócio, ela lida com o público de forma super leve, mas avisou que ainda prefere manter a sua vida bem reservada. Esse foi o seu Flash Star, que volta já já.
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6: Confira agora a hora certa.
8: 1h27.
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0: Então vamos

0: Scissors é o som de Julia Michaels com Maureen Morris. Que lindo sucesso, né? Também tivemos Lauana Prado começando a nossa sequência linda. E agora tem a turma do pagode, porque a gente é eclético, hein? E eles lançaram no ano passado a música Quem Vai Ter Coragem, uma parceria com o Belo e também com o Sorriso Maroto. E essa música faz parte do álbum Misturadinho 3 e fala daquela dificuldade de lidar com o fim de um relacionamento. Bora de sucesso, meus lindos!
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1: Já vai sabendo, Fernanda e Sorocaba com Murilo Rufi. Que sequência mais linda, gostosa. Do seu jeitinho, né? Eu te encontro já já com sons do passado.
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6: E eu tô chegando com mais uma edição do Mundo Pop pra você nesta terça.

0: Pernambucano Léo Foguete lançou uma nova versão do clássico Deixo, música que ficou eternizada na voz de Ivete Sangalo. Natural de Petrolina, o artista decidiu homenagear Ivete, uma de suas maiores inspirações, trazendo para a canção uma mistura de forró romântico com o estilo do novo sertanejo. A produção ficou por conta de Renan Rover, conhecido por trabalhar com nomes como Zé Vaqueiro e Natan. A regravação faz parte de uma fase importante para Léo, que vem de um ano de grande sucesso com os hits Cópia Proibida e Última Noite, além de ter sido indicado ao Grammy Latino em 2025. Com a chegada do período junino, o lançamento de Deixo serve como um aquecimento para sua agenda de shows e prepara os fãs para um novo projeto que será anunciado em breve.
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3: 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Confira agora a hora certa. Ativa.
5: 1:43.
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6: Gente, agora chegou aquele momento que a gente revisita o passado. Eu amo esse momento que a gente pode ir lá realmente extravasar com as emoções, lá no fundo do baú, remexer aquele passado maravilhoso. Tantas canções incríveis que foram deixadas de lado, né, pela quantidade de novidades, de lançamentos. E aí a gente tem esse momento especial que é para revisitar bons e velhos sons. Então vamos nessa.
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6: Respeita, meus amigos, porque eu sou desse tempo de Legião Urbana e eu trouxe pra você, pros meus parceiros que amavam Legião, vamos curtir Meninos e Meninas.
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6: Meninos e Meninas.
1: Já.

0: jovem aqui no nosso flashback, meu povo, que a gente é metido mesmo, é? Sucessos que vale a pena ouvir de novo, a gente traz sem medo de ser feliz. Hoje tivemos então Bon Jovi e Legião Urbana, tá vendo que delícia, que maravilha? Só o nosso charme pra proporcionar momentos tão incríveis assim, né? Agora, o passado vai ficando pra trás, né? Onde ele sempre esteve, né? E a gente vem pro presente pra curtir Cleiton Romário. Calma aí, campeão!
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1: É o nosso Charme Amil por aqui, curtindo todos os estilos junto com você. Te encontro já já pra mais uma bela sequência bem eclética.
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4: Quem sonha com a cidadania portuguesa vai ter que esperar mais tempo a partir de hoje. O prazo de moradia em Portugal exigido para brasileiros subiu de 5 para 7 anos de residência comprovada. A mudança atinge também os filhos de estrangeiros nascidos lá, que agora só ganham a nacionalidade após 5 anos no país. A boa notícia é que as novas regras mais rígidas não valem para quem já deu entrada no processo até esta segunda-feira. Além disso, nada muda para os brasileiros que têm direito à cidadania por serem filhos ou netos diretos de portugueses.
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5: 19 de maio, terça-feira. E aí, como é que você tá, hein? Você tá sonhando com o carro na garagem? Então, antes de correr para a concessionária, considere a compra inteligente de um seminovo. Um carro zero perde muito valor assim que sai da loja, enquanto um usado com baixa quilometragem entrega o mesmo conforto por um preço mais justo. Avalie sua renda, pesquise o histórico do veículo e faça um negócio que não sufoque suas contas. Dirigir com tranquilidade financeira, não tem preço. Ótima terça-feira para você, um grande abraço e até a próxima dica.
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1: 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Confira agora a hora certa.
7: 2 horas.
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9: Vamos com tudo, energia renovada, som na caixa, que o nosso Charme está no ar. Por aqui o papo é ritmo e o compromisso é com o seu astral. Então bora, vai vendo que sequência que eu separei pra você. Agora com Marcos e Belucci, que em abril do ano passado trouxeram pra gente o EP Energia, com 5 faixas que aquece o nosso coração, e uma delas é Sonho de Todo Casal, essa música que tá bombando e que fala da sorte de encontrar a pessoa certa. Vamos nessa!
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0: Araújo com Conde do Forró, tivemos Vitor Clay, tivemos Mariah Carey com Anderson .Paak e também tivemos Marcos e Belucci, a mistura perfeita pro seu dia, o nosso Charme Tem.
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6: Confira agora a hora certa.
7: 2:16.
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0: Ei, amigo, só de volta. Oba! Bora curtir sucesso. Agora tem Panda. Eu te seguro.
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0: queimadura pelo sol, feridas e eczema.
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3: 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Confira agora a hora certa. Ativa.
4: 2:30. 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
2: Bora que tem. Tem energia, tem sucesso, tem dicas, tem tudo de bom pra você. Essa programação lindíssima do nosso Charme. Com menos conversa e mais música. O nosso Charme balando seu dia. Só as melhores, uma atrás da outra. Começando agora mais uma sequência com Bruno e Marrone. Ai, que vontade.

0: Marcela, esse ex-casal lindíssimo que a gente ama, né? Sua boca mente. E agora, bora pra dica?
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0: Então, gente, hoje o papo é varal inteligente. E para o seu jeans durar uma eternidade e secar rápido, anote aí, hein? Vire a peça do avesso para secar bem os bolsos e pendure pelas pernas. Isso evita as marcas e também protege a cor contra o desbotamento do sol nas partes que mais aparecem. Se o vento estiver forte, um pregador em cada perna e pronto. Sua calça seca alinhada e muito mais fácil de passar.
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4: Olá, meus amigos, tudo bem? Uma boa terça-feira para vocês. E olha só, chegou a hora de ligar o alerta da informação. O Sinal Verde chega trazendo uma dica de direção consciente para você dirigir com responsabilidade. Vamos conferir. 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
6: Confira agora a hora certa.
7: 2h47.
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10: Prepare o coração porque essa terça-feira traz pra você o nosso mega rank nos rankings, os 4 sons mais queridinhos. E tá demais, hein?
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10: Pra começar a número 4, tá bom? Vamos em uma sequência decrescente. 4, 3, 2 e 1. Então, começando com Shabuzi.
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0: Juliana, na número 1 de hoje, seja ex, uma das mais queridinhas, bombando ainda desde seu lançamento até agora. Número 2 com Pedro Pecado. Número 3, Felipe Rodrigo Ignora. E a número 4 com Chabuzi, o nosso ranking dos rankings dessa terça-feira maravilhosa. Um beijinho bem especial pra você que nos acompanha. A gente se fala amanhã com mais uma edição bem gostosa de Charme, combinado? Até, beijos!
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5: O governo federal já soma 140 bilhões de reais em pacotes de bondades e programas sociais focados no bolso do cidadão. Segundo especialistas, medidas como o Desenrola 2.0 e o corte de impostos ajudaram a frear a queda de popularidade do presidente. Uma pesquisa recente mostrou que a aprovação de Lula parou de cair e ele subiu nas intenções de voto para 2026. O levantamento aponta o petista na frente do senador Flávio Bolsonaro em uma simulação de segundo turno na disputa presidencial. Analistas alertam que esses agrados ao eleitor devem aumentar ainda mais com a proximidade das eleições.
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9: Atenção, Santa Terezinha e região, que está ouvindo a Rádio Ativa FM, são agora 15 horas e 1 minuto. 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

0: 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O mofo desaparecerá completamente.
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0: 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Boa terça-feira pra você que tá ligadinho junto com a gente. O nosso Misturadão tá chegando pra te fazer companhia nessa hora. Alegria, música boa aqui na sua rádio favorita. Hoje é dia 19 de maio. É um prazer estar contigo aqui, viu? Obrigado pelo carinho da sua amizade, o carinho da sua audiência também. A gente começa a edição desta terça com Ana Castela.
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0: Misturadão na programação mais gostosa do seu rádio. Só dá Misturadão, hein, gente? O Brasil inteiro ligado com a gente. Você curtiu aí o Bruno Marrone. Ai, que vontade. Uma boa terça-feira pra você. Valeu demais pela companhia, pela amizade. Agora tá na hora do Mundo Pop. Você fica antenado e sabendo de tudo o que está acontecendo no cenário musical. 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
1: Mundo Pop. 19 de maio, terça-feira, e eu chegando com uma edição fresquinha do Mundo Pop pra você. A Copa do Mundo FIFA 2026 terá uma abertura histórica com shows grandiosos espalhados pelos três países sedes. Pela primeira vez, a organização promoverá cerimônias diferentes em cada país. E o Brasil estará muito bem representado, sim senhor, pela cantora Anitta, que se apresentará no palco principal nos Estados Unidos. A festa em solo americano acontece no dia

0: Beats, Rima e Tyla. Já no México, a cerimônia ocorrerá um dia antes, em 11 de junho, no lendário Estádio Azteca. O evento será focado na cultura latina e contará com nomes como J Balvin, Maná, Alejandro Fernandes, Belinda e além de uma segunda participação da cantora Tyla.
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0: Sofrência do Gustavo Mioto, despedida de casal no seu misturadão que também teve toda a irreverência do Dilcinho. Ainda o Bruno e Marrone e Ai Que Vontade e abrimos a edição desta terça-feira com a Ana Castela. Olha onde eu tô, gente, essa música é bem legal, né? A nossa boiadeira cantando e animando aqui a nossa terça-feira. Um abraço especial pra você que tá ligadinho com a gente.
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2: Confira agora a hora certa. 3:25.
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5: De volta, mais músicas pra você curtir nesta super terça-feira. Elis, Justi, Malabarismo.
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0: horas na nossa programação, na super terça-feira, o nosso Misturadão junto com vocês. E agora você vai relembrar o sucesso Não Precisa Mudar, lançado pela Ivete Sangalo no álbum Multishow ao vivo Ivete no Maracanã. Essa música, ela foi lançada em 2007 com a participação do cantor brasileiro Saulo Fernandes.
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Uma música linda, uma letra fantástica. E a voz de Gustavo Lima, o nosso embaixador retrovisor, aqui na Super Terça-feira. Ainda teve Ivete Sangalo com o Saulo, também Bruno Mars. E abrimos a sequência com a Elis Justi, Malabarismo. Uma boa terça-feira pra você. Obrigado pela carona, você que dá carona aqui pra gente. Aí no seu carro, no caminhão, no busão também. Os nossos amigos motoristas, né? Transportadoras, motoristas de aplicativo, taxistas, caminhoneiros, né? Você que trabalha também todo dia aí na construção civil com o radinho ligado, curtindo aqui a nossa programação. Obrigado.

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2: De volta aqui com o Flash Star, eu sou Priscila Pera e tudo que tá rolando na vida dos famosos. Simone Mendes deu um show de elegância ao falar da sua relação atual com a sua irmã Simária. Em vez de botar lenha na fogueira ou alimentar fofocas, Simone preferiu adotar um discurso super emocionante e maduro, focando no respeito pelo carinho de cada uma na carreira solo. Mas o que mais tocou o coração do público foi quando ela resolveu abrir o baú do passado e lembrar das suas origens bem humildes. A cantora relembrou a dor de perder o pai ainda na infância e revelou que o grande alicerce da vida delas foi a avó. Foi essa avó que assumiu o rojão de criar Simone e Simária lá no interior, enquanto a mãe delas ia para São Paulo tentar a vida para sustentar a família. Simone fez questão de dizer que foi com a avó que ela aprendeu os principais valores que carrega até hoje. Para fechar com chave de ouro, ela contou que, embora tenha estourado primeiro no mundo do forró, o sertanejo sempre foi a sua paixão de infância. Por isso que a carreira solo dela engrenou tão rápido. É um sonho antigo que ela canta com a alma. Esse foi o seu Flash Star. Beijos e até.
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1: 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Confira agora a hora certa.
9: 3h43.
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10: Bora que bora curtir música boa na sua rádio favorita. O nosso Misturadão tá dando eco, hein? Tá todo mundo ligadinho aqui. É hora de Paula Fernandes.

0: Batidão, chuva de choro aqui na Super Terça-feira, no seu misturadão, na sua rádio favorita, que apresenta pra você agora mais uma edição do Mundo Pop. Você fica sabendo de tudo o que está acontecendo no cenário musical. 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
2: E eu tô chegando com mais uma edição do Mundo Pop pra você nesta

0: O cano Léo Foguete lançou uma nova versão do clássico Deixo, música que ficou eternizada na voz de Ivete Sangalo. Natural de Petrolina, o artista decidiu homenagear Ivete, uma de suas maiores inspirações, trazendo para a canção uma mistura de forró romântico com o estilo do novo sertanejo. A produção ficou por conta de Renan Rover, conhecido por trabalhar com nomes como Zé Vaqueiro e Natan. A regravação faz parte de uma fase importante para Léo, que vem de um ano de grande sucesso com os hits Cópia Proibida e Última Noite, além de ter sido indicado ao Grammy Latino em 2025. Com a chegada do período junino, o lançamento de Deixo serve como um aquecimento para sua agenda de shows e prepara os fãs para um novo projeto que será anunciado em breve.
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0: 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Essa dupla é demais. São mais de 20 anos de Jorge e Matheus, hein? Também a Manu Batidão cantou pra gente. Teve a Paula Fernandes com Amar de Novo. Mais um grande sucesso que você curte, que você canta junto com a gente nesta terça-feira. Um abraço especial pra você que tá ligadinho com a gente. Já já tem Matheus e Cauã.
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1: Olá, amados. Isaías 40, 31. Mas os que esperam no Senhor renovarão as suas forças. Esperar, meus irmãos, não é perder tempo, não. É ganhar preparo para o que está por vir. A força humana falha, mas a que vem do alto nos faz voar como águias. Se o cansaço bateu à sua porta, coloque sua esperança em Deus agora. Ele é a fonte inesgotável que renova o ânimo de quem decide confiar.
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10: Confira agora a hora certa.
11: 4:09.
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13: A dupla Matheus e Cauã lançaram em janeiro do ano passado o primeiro EP do álbum Envolvente, que traz a participação da Ana Castela na música Ilusão de Ótica. Essa música, ela fala de alguém que tenta, mas não consegue ficar longe da pessoa amada.

0: Simone Mendes pra fechar a edição desta terça-feira. Ainda teve o Ian com um Sorriso Maroto, The Weeknd, e abrimos a sequência com a dupla Matheus e Cauã e a boiadeira Ana Castela com Ilusão de Ótica. E assim a gente fecha a edição desta terça-feira, dia 19 de maio. Foi bom demais estar junto com você nessa hora. Amanhã temos encontro marcado neste mesmo horário aqui na sua rádio. Eu te espero em mais uma edição do nosso Misturadão. Até lá, tchau, tchau.
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1: A Câmara dos Deputados quer votar nesta semana o projeto de lei 3066/25, que endurece as penas para crimes de violência sexual contra crianças e adolescentes na internet. A votação foi marcada para coincidir com o Dia Nacional de Combate ao Abuso Infantil, celebrado nesta segunda-feira, aproveitando a data para pressionar pela aprovação. O projeto, criado pelo deputado Osmar Terra, já passou pela Comissão da Infância e ganhou o apoio do presidente da Casa, Hugo Mota. A proposta atualiza o Código Penal e surge como uma resposta urgente para combater e punir com mais rigor a exploração de menores no ambiente digital.
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Moçada, alô meu povo, estamos de volta por aqui com mais uma edição do programa Sertão Caboclo. A partir de agora, aquela moda sertaneja bruta, rústica, que a gente ama, né? Aquele modão que cutuca o coração da gente. Modas de viola, modas caipiras, modas que fizeram história, modas que estão no coração da gente, do passado e do presente. Uma ótima terça-feira para todo mundo, 19 de maio. A gente começa nesse nível aqui. Primeirinha, Mina de Ouro, Criolo e Juvenil.

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0: Adeus, Mariana, Sérgio Reis, Christian Ralph e Peio Prisioneiro, Visita Divina, Guatupé e Guaratuba e ainda Crioulo e Juvenil, Mina de Ouro, é o Sertão Caboclo aqui na sua rádio, levando você por uma viagem incrível pelo modão de viola.
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11: Olá, uma ótima terça. Hoje é o Dia Nacional de Combate à Cefaleia. Cefaleia é a condição em que o paciente apresenta 3 ou mais ocorrências de dores de cabeça em 1 mês, por mais de 3 meses. Essa situação geralmente compromete a rotina e a qualidade de vida da pessoa. E segundo a Sociedade Brasileira de Cefaleia, o problema é mais comum do que se pensa. A estimativa é que a cefaleia atinge cerca de 140 milhões de brasileiros. Na maioria dos casos, as dores são geradas por má alimentação, jejum prolongado e estresse, além de possíveis enfermidades. E entre os tipos de cefaleia, há a enxaqueca, uma doença que causa dores ainda mais fortes e pode ser incapacitante. De acordo com a Organização Mundial da Saúde, 15% da população mundial sofrem com esse problema, sendo 30 milhões apenas no Brasil. A orientação para qualquer tipo de dor de cabeça é a mesma: procurar um médico e não se automedicar. Com o especialista, será possível investigar a causa do problema e assim realizar o tratamento mais seguro e adequado. Não pense que é só uma dor de cabeça. Leve a sério e cuide-se. O nosso Papo Sério de hoje fica por aqui e até o próximo.
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1: Confira agora a hora certa.
6: 4:56.
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8: Este é o Sertão Caboclo e aqui toca moda sertaneja de qualidade, né? Uma ótima terça-feira para todo mundo. A gente já tá de volta por aqui, lembrando que você pode participar do programa através do pedidomusical.com.br. Fácil desse jeito, hein? pedidomusical.com.br. Por aqui, chegando junto com a gente, os dois mineiros, a garçonete. Aumenta o volume, que a moda é top!

0: Douradinho, Estrela da Madrugada, teve Jades e Jadson, Viola Está Chorando, com Hugo e Guilherme, Estrela da Manhã, Zé Mulato e Cassiano e os dois mineiros, a Garçonete. Modão bonito pra todo mundo que tá aqui na audiência. Fica com a gente, hein? Daqui a pouquinho tem mais modão especial pra você.
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1: Confira agora a hora certa.
4: 5:17.
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6: Tem jeito não. Sertão Caboclo, melhor do sertanejo de viola. Vamos lá, hora de informação do agronegócio. O leite voltou a ser o centro das atenções do produtor rural e também do consumidor, com altas no último período. O produto registrou uma elevação de 13,85% e foi o item que mais pressionou a inflação para o consumidor dentro do índice geral de preços. Mesmo com a forte elevação do leite, o índice de preços ao consumidor acabou apresentando certa desaceleração. Contribuindo para isso, o preço do café, que acabou caindo, né, dando um refresco para o consumidor, e também outros produtos da cesta brasileira, que acabou tendo uma redução, inclusive a maçã, que reduziu 4,59%. O preço do café em pó ficou 2,37% mais barato neste início de mês de maio. Portanto, as informações que envolvem, né, a inflação oficial do país e também os preços para o consumidor. É a demanda, né, e o agronegócio que movimenta aí o dia a dia das famílias e também do agricultor. Bora lá! Sertão Caboclo já tá chegando de mais modão, hein? Prepara que essa é bruta. Nenete Dorinho!
7: 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Diz que um pai trata 10 filhos não trata um pai. 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Você manda o velho embora se não quiser que eu vá. 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
1: Confira agora a hora certa.
2: 5:36.
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4: Já estamos de volta por aqui com o Sertão Caboclo, sempre tocando moda sertaneja de qualidade para você. Manda abração para todo mundo que tá aqui, ó, firme e forte. Pessoal que tá aproveitando essa terça-feira, dia 19 de maio. Galera mandando mensagem pra gente aqui no pedidomusical.com.br. Alô, vídeo, grande abraço para você, para todo mundo aí. Muito obrigado pelo carinho, pela companhia. Marciele também tá ligada aqui no nosso programa, a nossa programação. Obrigado, Marciele. Renato Teixeira, aquele carinho especial para você. Astro Gil também tá curtindo aqui o nosso programa. Muito obrigado pela sintonia, muito obrigado pela audiência de todo mundo. Quero mandar um abraço lá para Vera, Marlene, quem mais? A Mara, muito obrigado, Eliana, o Paulão, a Joaninha e a Maria Ivone. Alô, Eleonora. Eleonora, né? Também tá curtindo aqui o nosso programa. Muito obrigado pela audiência de todos vocês. Vamos, que tá chegando o Renato Teixeira, Leve Guarânia.

0: cara da vida, chanceler e diplomata aqui nas emoções do Sertão Caboclo. Daqui a pouquinho tem mais Moda de Viola, né? Daqui a pouquinho a gente canta com Alain Aladim, abrindo mais uma hora da nossa programação.
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4: Os DETRANs agora devem exigir o exame toxicológico para quem vai tirar a primeira habilitação, seja para carro categoria B ou moto categoria A. A ordem foi dada pela Secretaria Nacional de Trânsito e vale para a emissão da permissão para dirigir a carteira provisória. O teste, que antes era obrigatório apenas para motoristas profissionais, agora alcança todos os novos condutores do país. A carteira provisória autoriza o cidadão a dirigir por 12 meses e a CNH definitiva só é liberada se nesse período o motorista não acumular mais de 2 multas médias ou nenhuma falta grave ou gravíssima.
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2: Confira agora a hora certa.
10: 5:54.
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0: Cheguei e cheguei com tudo aqui no nosso Sertão Caboclo. Abrindo mais uma hora dessa super terça-feira, dia 19 de maio, com muito modão bonito. Chegando aqui Alain Aladim, inimigo do peito.

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0: Confira agora a hora certa.
5: 5:57.
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7: Vem forte que o Sertão Caboclo já tá de volta com tudo, levando moda sertaneja, raiz e de qualidade para você. Muito obrigado de ponta a ponta, cidade e toda a região sintonizados com a gente. Vamos lá, abrindo mais uma sequência, aliás, não é qualquer sequência, é a última. Além de ser, né, as saideiras, também são as mais apaixonadas do rádio, porque aqui, moda boa, a gente toca. Bruno e Marrone, essa história eu conheço.

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5: A partir da próxima segunda-feira, dia 25, os trabalhadores poderão usar o saldo do FGTS para limpar o nome no novo Desenrola Brasil. A nova fase do programa vai permitir o resgate de até 20% do saldo disponível ou R$1.000, valendo o que for maior. Para usar o recurso, o cidadão precisa autorizar o banco a acessar os valores que serão transferidos direto para quitar as dívidas do seu CPF. A novidade busca dar fôlego financeiro a milhões de pessoas que estão com o nome sujo, usando o próprio fundo de garantia de forma controlada para abater juros e parcelas atrasadas, ajudando a movimentar a economia e reduzir a inadimplência no país.
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11: E aí, tudo bem contigo? Hoje é terça-feira, 19 de maio. Estamos chegando com a mensagem do dia. O elefante e os cegos. Certa vez, numa cidade do interior, chegou um grande circo. Quatro cegos, passeando juntos, aproximaram-se do local onde o domador estava cuidando de um dos elefantes do circo. Pararam e perguntaram ao domador se podiam tocar no animal, ao que ele concordou. Um deles, mais alto, de braços erguidos, bateu na orelha do elefante. Outro encontrou a barriga, o outro apalpou a perna e o quarto segurou a tromba. Logo depois voltaram ao seu passeio satisfeitos, porque agora sabiam o que era um elefante. E foram conversando, até que pararam numa pracinha, sentaram-se num dos bancos e começaram a discutir sobre o elefante. Elefante é apenas uma espécie de ventarola grande, felpuda no meio e rugosa, disse o cego alto. Nada disso, retrucou o que examinou a tromba. Eu examinei cuidadosamente o bicho. Trata-se de um tubo maleável, pesado, forte e que se movimenta o tempo todo. Tudo errado, falou o que tocara a perna. Eu constatei que é uma pilastra firme e forte. Eu acho que vocês estão loucos, corrigiu o que apalpara a barriga. Não percebeu perceberam que o elefante é como um enorme casco de navio, áspero e vivo? E as discussões se seguiram, sem, é claro, chegarem a nenhuma conclusão. Moral da história: quanto menos parcial for a nossa percepção da realidade, mais chances temos de nos aproximar do todo e melhor entendermos a realidade à nossa volta. E se não formos flexíveis e procurarmos entender as razões do outro, não poderemos rever as nossas percepções e chegar a novos aprendizados. Sou Júnior Bodanese e esta foi a mensagem do dia.
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0: 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Confira agora a hora certa.
1: 6:07.
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14: Oi, gente! Terça-feira maravilhosa e o nosso Sertanejo Prime está chegando pra deixar ela muito melhor. Eu sou a Tati Invade, dá licença que eu tô invadindo a sua vida, hein? Se prepare, o mundo sertanejo preparado com muito carinho todinho pra você. Uma terça-feira gostosa pra você que está me ouvindo aí. Já começamos com Maria Cecília e Rodolfo. Tá esperando o quê?

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1: Wesley Safadão, Cê Volta. Teve participação de Zé Vaqueiro, Meta de Vida, Antony Gabriel. Foi por conveniência, Marília Mendonça. Nosso Sertanejo Prime volta daqui a pouquinho, porque tem muito, muito mais pra você.
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1: Confira agora a hora certa.
4: 6h24.
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6: Tô de volta com o Sertanejo Prime. Agora tem Lauana Prado depois.

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2: Foz de Goiás. Tem um trabalho feito nos bastidores da Assembleia Legislativa de Goiás que muita gente ainda precisa conhecer. Tô falando do projeto Escola do Legislativo. Dessa vez, quem participou da experiência foram estudantes. Tô falando do projeto Escola do Legislativo. Dessa vez, quem participou da experiência.

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2: Confira agora a hora certa.
14: 6:35.
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16: Tô de volta com o nosso Sertanejo Prime. Agora tem Mentiras, Paula Fernandes.

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1: Brisa do mar. O papo é esse, ó.

0: Agora, Cleide Romário com Zé Neto e Cristiano. Tentação foi Guilherme Ferri. Sabe aquela ali? Maurício e Eduardo, uma melhor do que a outra. É o nosso Sertanejo Prime, uma terça-feira sensacional pra você que tá com o rádio ligado aqui, ó, na melhor. Daqui a pouquinho eu volto com mais.
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3: Confira agora a hora certa.
6: 6h50.
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8: Era eu, Marcos Ibelucci, canta pra gente aqui no Sertanejo Prime.

0: Avisa que os donos do som é nós.
1: É nós.
2: Assentada com ela. E os grave é com nós.
0: É que é mais ou menos assim, né?
3: Sabe como é? Chegou sexta-feira, né? Acionou.

0: harmoniza e simplifica regras para quem utiliza motocicletas como ferramenta de trabalho.
1: E ainda já estão valendo as novas regras para a contratação de consignado do INSS.
0: Agora, o beneficiário que solicitar empréstimo terá que validar a operação por meio de biometria facial. Raquel Mariano.
2: Para combater fraudes no sistema do INSS, estão em vigor as regras atualizadas para aposentados e pensionistas contratarem empréstimos por meio do site ou aplicativo do Instituto. Proteção a crianças e adolescentes.
0: Política Nacional de Prevenção e Combate ao Abuso e Exploração Sexual agora é lei.
1: A medida prevê atendimento especializado às vítimas e às famílias e o fortalecimento das redes de assistência.
0: Você vai saber mais na Voz do Brasil sobre o combate à violência no ambiente digital.
1: Hoje na apresentação, eu, Luciana Vasconcelos e Luciano Seixas.
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1: Motoristas de aplicativo e taxistas poderão comprar veículos novos em condições facilitadas.
0: É o Move Táxis e Aplicativos, programa lançado hoje pelo governo do Brasil em evento em São Paulo.
1: O programa vai financiar carros de até 150 mil reais e, entre as vantagens, juros mais baixos e carência de 6 meses.
0: Também foram anunciadas medidas para os trabalhadores que usam motos em suas atividades.
3: O corre dos motoristas por aplicativo é todo por conta do trabalhador. Manutenção, aluguel de carro, veículo econômico para fazer o dinheiro render, é o que explica o motorista por app, Leandro Cruz.
4: Hoje o nosso trabalhador, ele trabalha 115 horas só para pagar o veículo. Tá trabalhando para pagar agiota, para pagar carro, para pagar oficina, porque os carros estão sucateados.
3: 30 bilhões de reais em linha de crédito para financiamento e manutenção de veículos e capital de giro. É o total de recursos do programa que vai beneficiar os motoristas que trabalham e assumem riscos sem a proteção da CLT. Crédito concedido a juros mais baixos e que vale também para taxistas. Com o Move Táxis e Aplicativos, vai ser possível comprar carros novos de até 150 mil reais, alinhados com a sustentabilidade. Veículos flex, híbridos flex, elétricos ou exclusivamente movidos a etanol e de montadoras habilitadas no programa Mover. Para acessar os motoristas por aplicativo, tem de ter cadastro ativo há pelo menos 12 meses e ao menos 100 corridas no mesmo aplicativo. Para os taxistas, basta estar registrado em atividade e toda a economia sai ganhando, como destacou o vice-presidente Geraldo Alckmin.
5: Vai ganhar com isso o emprego, a indústria automotiva fabricando e vendendo veículos, o comércio, as concessionárias movimentam a economia, ganha o consumidor com segurança automotiva.
3: Além do crédito, novas regras para modernizar e simplificar a rotina de mototaxistas, motoboys e entregadores sobre duas rodas, incluindo o fim da obrigatoriedade do curso de motofretista, explica o ministro da Secretaria-Geral da Presidência da República, Guilherme Boulos.
6: A medida provisória hoje, ela vai acabar com a obrigatoriedade do curso do motofretista, com a obrigatoriedade da placa vermelha e com a obrigatoriedade do mínimo de 21 anos para trabalhar de motofrete.
3: Para o presidente Lula, o Move Táxis e Aplicativos vai melhorar a vida, principalmente daqueles que hoje alugam veículos para poder trabalhar.
7: É o seu patrimônio que vai sobrar para o seu filho, que vai sobrar para a sua mulher, que vai sobrar para a sua filha, e você pode vendê-lo a hora que você precisar vender para mudar de profissão. Essa é a diferença.
3: As linhas vão estar disponíveis a partir do dia 19 do mês que vem via BNDES. Para os homens, juros de 12,6% ao ano. Para as mulheres, 11,5%. A primeira parcela só daqui a 6 meses. Reportagem Vanessa Casalino.
1: O setor da construção civil é um dos motores da economia brasileira.
0: Além de movimentar a indústria e o comércio, ele gera milhões de empregos e ajuda a reduzir o déficit habitacional no país.
1: Durante a abertura do encontro da construção civil, Minha Casa Minha Vida foi destacado pelo presidente Lula.
8: 2.840.000 contratos imobiliários foram assinados entre 2023 e março deste ano pela Caixa Econômica Federal. E o programa programa Minha Casa Minha Vida já representa mais da metade dos lançamentos e vendas de imóveis no país. Durante o Encontro Internacional da Indústria da Construção, que reuniu empresários e governo em São Paulo, o presidente Lula destacou os avanços do programa e os impactos do setor para o país.
7: 171 mil contratos do Minha Casa Minha Vida FGTS apenas no primeiro trimestre de 2026. 93% mais do que no mesmo período de 2023. A Caixa tem uma carteira de crédito imobiliário de 966 bilhões e 200 milhões. Isso significa 7,2% do PIB brasileiro. 68% do total do mercado imobiliário nacional.
8: O ministro das Cidades, Vladimir Lima, destacou que o programa Minha Casa Minha Vida fez o Brasil atingir o menor déficit habitacional da série histórica, caindo de 10% na década de 1990 para 7,2%. Isso significa que mais pessoas possuem casa própria e moram em locais com qualidade de vida.
9: O programa Minha Casa Minha Vida se transformou num programa em que ele traz inclusão social. E mais do que isso, é mais do que tijolo, é mais do que cimento. Ele gera emprego, ele gera renda, ele inclui as pessoas, ele traz dignidade, ele traz qualidade de vida para as pessoas.
8: A cooperação mútua movimenta anualmente cerca de 800 bilhões de reais na economia nacional, entre recursos públicos e privados. Esse montante consolida a articulação entre o governo federal e a iniciativa privada como uma das principais forças de desenvolvimento do país. O programa Minha Casa Minha Vida já conta com mais de 300 bilhões de reais em investimentos. Além da construção de moradias, os recursos também são destinados a obras de saneamento, urbanização e mobilidade urbana. Reportagem Dima Soldi.
0: A abertura da Marcha Brasília em Defesa dos Municípios foi realizada hoje na capital do país.
1: O vice-presidente Geraldo Alckmin participou e falou sobre a importância de descentralizar políticas nacionais para fortalecer os governos locais.
0: E ainda ressaltou as políticas do governo do Brasil para atender os municípios brasileiros.
10: É a 27ª edição da Marcha dos Prefeitos, que este ano trouxe para Brasília mais de 15 mil gestores locais. O encontro promovido pela Confederação Nacional de Municípios é um dos maiores eventos municipalistas da América Latina e tem como tema O Brasil que dá certo nasce nos municípios. O vice-presidente Geraldo Alckmin participou da abertura e falou sobre a importância do movimento que há quase 3 décadas é uma das vozes da sociedade brasileira.
11: Marcha dos Prefeitos é a marcha do municipalismo no país que é o 5º maior país do mundo, com 5.569 municípios. É fundamental descentralizar, fortalecer governo local, onde as pessoas vivem, o governo local enxerga os problemas porque convive com eles, sente as suas necessidades.
10: A Marcha dos Prefeitos é realizada anualmente. O evento vai até dia 21, próxima quinta-feira. Prefeitos, vereadores e autoridades vão discutir temas de interesse dos 5.569 municípios brasileiros. Reportagem Luciana Colares de Holanda.
1: Mais 262 famílias nos municípios de Juiz de Fora e Ubá, na Zona da Mata de Minas Gerais, receberam a parcela única do Auxílio Reconstrução nesta terça-feira.
0: O benefício, no valor de R$7.300, é destinado a moradores que tiveram perdas materiais devido às chuvas que atingiram a região no fim de fevereiro.
1: De acordo com o Ministério da Integração e do Desenvolvimento Regional, até agora, 3.093 famílias afetadas pelas chuvas já foram atendidas com esse auxílio.
0: Mudanças nos empréstimos consignados para beneficiários do INSS.
1: Novas medidas de segurança e aumento do prazo para pagamento da dívida são algumas das novidades que começaram a valer a partir de hoje.
2: Para combater fraudes no sistema do INSS, estão em vigor as regras atualizadas para aposentados e pensionistas contratarem empréstimos consignados por meio do site ou aplicativo do Instituto. A partir de agora, será necessário validar a operação por meio da biometria facial, como explica a presidente do INSS, Ana Cristina Silveira.
12: Após solicitar o crédito junto ao banco, o beneficiário recebe a proposta do aplicativo Meu INSS com status pendente de confirmação e tem até 5 dias para confirmar a operação por reconhecimento facial.
2: O prazo de pagamento do empréstimo também foi ampliado para 108 meses. Com essa medida, quem possui consignado do INSS terá 1 ano a mais para quitar a dívida, além de poder começar a pagar a primeira parcela após 3 meses do contrato. A presidente do INSS explica também as mudanças nas margens dos empréstimos.
12: Parte da margem do empréstimo reservada ao cartão benefício e ao cartão consignado poderá ser utilizada para a contratação de empréstimos consignados, observando o limite global de 40% para benefícios previdenciários e 35% para benefícios assistenciais.
2: Na avaliação do presidente da Associação dos Aposentados e Pensionistas de Volta Redonda, no Rio de Janeiro, Geraldo Vida, essas mudanças vão trazer mais segurança para um público que sofre tentativas constantes de golpe.
13: Eu tenho certeza

0: tem sofrido, ela não é uma modalidade de empréstimo que o governo fez para beneficiar as pessoas que estão acabando prejudicando, porque as formas são muito frequentes e são muito grandes e perigosas.
1: Caso a biometria não seja confirmada, o empréstimo não será concedido. No site do INSS, na opção Extrato Empréstimo Consignado, será possível conferir os contratos aprovados. Com locução de Raquel Mariano, reportagem Graziele Bezerra.
2: Crianças e adolescentes contam com um novo mecanismo de proteção.
3: O governo do Brasil oficializou hoje a Política Nacional de Prevenção e Combate ao Abuso e Exploração Sexual.
2: A medida foi publicada no Diário Oficial da União e visa garantir atendimento especializado às vítimas e famílias.
3: E ainda dá maior agilidade ao processo de responsabilização dos agressores.
4: O governo do Brasil oficializou nesta terça-feira a Política Nacional de Prevenção e Combate ao Abuso e Exploração Sexual da criança e do adolescente. A medida foi publicada no Diário Oficial da União por meio de portaria assinada pelo Ministério dos Direitos Humanos e da Cidadania. A política prevê atendimento especializado às vítimas e às famílias, fortalecimento das redes de proteção e integração entre os sistemas de saúde, assistência social, justiça e segurança pública. O texto também determina que os processos de escuta de crianças e adolescentes vítimas de violência respeitem os procedimentos previstos no Estatuto da Criança e do Adolescente, para evitar a revitimização. Entre os objetivos da iniciativa estão o combate à exploração sexual, a ampliação das ações preventivas e a responsabilização mais rápida dos autores dos crimes. A política também prevê campanhas permanentes de conscientização e ações educativas para enfrentar práticas culturais que naturalizam a violência sexual. A implementação será feita de forma articulada entre União, estados, Distrito Federal e municípios, com coordenação do Ministério dos Direitos Humanos e da Cidadania. Claudimário Carvalho, para a Voz do Brasil.
2: A proteção a crianças e adolescentes também passa pelo ambiente digital.
3: Se você tem menores em casa, sabe o desafio que é controlar o que eles acessam pelo celular.
2: Para ajudar nessa missão, uma das medidas já aprovadas pelo governo do Brasil aumentou a classificação do YouTube, que agora não é recomendado para menores de 16 anos.
3: A decisão levou em conta parâmetros como conteúdos de violência extrema, nudez e apologia ao uso de drogas.
5: A advogada Tatiana Costa é mãe do Matheus, de 10 anos. Ela conta que, como toda criança, ele tem demonstrado interesse crescente pelo ambiente digital, mas o acesso é por tempo limitado e com muita parcimônia.
6: Uma criança de 10 anos, ela não tem cognição para filtrar um vídeo que está passando no YouTube, porque são vídeos muito rápidos, com muita informação, muito colorido, muito ágeis, que a cabeça da criança não processa, não filtra aquilo que ela está vendo. Então, isso eu acho muito perigoso.
5: Para ajudar e proteger crianças e adolescentes de conteúdos inapropriados no ambiente digital, o governo do Brasil tem adotado uma série de medidas. No

0: Normas de Medicina do Trabalho.
1: Acordo entre CNJ e DPU visa proteger órfãos do feminicídio.
0: Quatro legendas exibem propaganda partidária nesta semana.
1: Boa noite, eu sou Marcela Luiza.
0: E eu sou Walter Lima.
1: É competência da Justiça do Trabalho julgar ação que envolva normas de saúde, higiene e medicina do trabalho.
0: O entendimento é da primeira turma do Supremo Tribunal Federal, Marta Ferreira.
2: O caso concreto envolve uma ação proposta pelo Ministério Público do Trabalho contra o Estado do Amazonas, cuja pretensão era observância e o cumprimento das normas de higiene e segurança dos trabalhadores vinculados ao Hospital Regional de Eirunepé. Em discussão, saber se é competência ou não da Justiça do Trabalho julgar esse processo. Mas a maioria da primeira turma entendeu que, em se tratando de ação que versa sobre o cumprimento de normas de saúde, higiene e medicina do trabalho, como é o caso do processo em análise, a competência é da Justiça do Trabalho, seguindo o voto do relator, o ministro Flávio Dino.
1: Em evento realizado no STF, no Dia Nacional da Defensoria Pública, o Conselho Nacional de Justiça e a Defensoria Pública da União assinaram um acordo para proteger órfãos do feminicídio.
0: O CNJ vai recomendar aos tribunais estaduais que comuniquem às defensorias a existência de filhos vítimas desse tipo de crime para agilizar o pagamento da pensão especial prevista em lei.
1: Para o presidente do STF e do CNJ, ministro Edson Fachin, a parceria é importante para garantir a proteção de crianças e adolescentes.
0: Fachin também destacou que o acordo vai ampliar mecanismos de busca ativa e de acolhimento institucional.
1: Prova obtida legalmente em ação civil pode ser usada em investigação criminal, mesmo com extinção do processo original, sem julgamento do mérito.
0: Esse posicionamento é do STJ. Fátima Uchoa.
3: Uma gestora de investimentos pediu compartilhamento com inquérito da Polícia Federal de dados eletrônicos apreendidos em ação civil. Antes da efetivação da medida, a ação civil foi extinta sem resolução do mérito por ausência de interesse de agir. E o juízo criminal suspendeu o compartilhamento até uma definição final na esfera civil. A gestora impetrou o mandado de segurança, mas o TRF3 negou o pedido. No STJ, a maioria da sexta turma deu provimento ao recurso, considerando que a extinção da ação não torna automaticamente a prova inválida, já que não houve reconhecimento de ilicitude, nulidade ou irregularidade na obtenção do material. O voto que prevaleceu foi o do ministro Sebastião Reis Júnior.
1: Mais um dia de mutirão na Ilha do Marajó. Hoje foi no município de Melgaço.
0: Justiça do Trabalho leva serviços a moradores da região. Luma Soares.
4: Neste segundo dia, foram promovidas capacitações sobre combate ao trabalho escravo e exploração infantil, além de cursos de informática para estudantes da rede pública. Com cerca de 28 mil habitantes e grandes desafios de infraestrutura, Melgaço recebe apoio da itinerância, que oferece serviços de justiça, cidadania e saúde até sexta-feira.
1: Nesta semana, os partidos União Brasil, Movimento Democrático Brasileiro, Progressistas e Partido Socialista Brasileiro vão exibir propaganda partidária no rádio e na TV, entre as 19h30 e 22h30.
0: As inserções serão transmitidas na terça-feira, quinta e sábado. Estevão Furtado.
5: O MDB terá o maior tempo de exibição na semana, 7 minutos e meio no total. O PSB terá 4 minutos de propaganda, divididos entre quinta e sábado. O PP exibirá 3 minutos de propaganda na terça-feira. Já a União Brasil terá uma inserção de 30 segundos, também na terça. A propaganda partidária serve para que os partidos apresentem ideias, mostrem ações no Congresso e falem sobre temas políticos e sociais.
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1: Uma boa noite.
0: E até amanhã.
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1: Eu sou Paula Groba.
2: E eu sou Humberto Pinheiro.
1: E estes são os destaques de hoje do Jornal do Senado, que começa agora.
2: Davi Alcolumbre confirma a sessão do Congresso para analisar vetos que impedem repasses a municípios.
1: Projeto no Senado pode liberar fabricação de medicamentos como Monjaro pelo SUS.
2: No Senado, presidente do Banco Central defende mais autonomia e detalha ações em investigação sobre o Banco Master.
1: Boa noite.
2: Boa noite.
1: Em meio à pressão de prefeitos por mais verbas, o presidente do Congresso, Davi Alcolumbre, anunciou que vai convocar uma sessão conjunta para analisar vetos do presidente Lula que barram o repasse de recursos federais a municípios inadimplentes.
2: A medida pode beneficiar mais de 3 mil cidades. As informações com o repórter Márcio Maturana.
3: O presidente do Congresso, senador Davi Alcolumbre, anunciou nesta terça-feira que vai convocar para os próximos dias uma sessão conjunta da Câmara e do Senado com a finalidade de analisar os vetos do presidente Lula ao projeto da Lei de Diretrizes Orçamentárias de 2025 que impedem mais de 3 mil municípios em dívida com a União de assinarem convênios para recebimento de recursos por meio de transferências voluntárias, programas, projetos ou emendas parlamentares. O presidente da Câmara dos Deputados, Hugo Mota, e o ministro das Relações Institucionais, José Guimarães, estavam ao lado de Davi no momento do anúncio.
4: Eu queria, Guimarães, com a compreensão do governo, e eu sei que nós teremos, e ao lado do presidente Hugo Mota, anunciar aqui na Marcha dos Prefeitos que nós vamos, ainda hoje, eu e o presidente Hugo, os líderes congressuais, os líderes do governo, organizar rapidamente uma sessão do Congresso Nacional para que a gente possa analisar esses vetos, derrubar esses vetos e entregar para mais de 3 mil municípios a possibilidade de acessarem mais recursos do Estado brasileiro.
3: O anúncio foi feito durante a 27ª Marcha à Brasília em Defesa dos Municípios, conhecida como Marcha dos Prefeitos. O evento acontece até esta quinta-feira, dia 21, reunindo mais de 3 mil gestores municipais e outras autoridades. O objetivo principal do evento é discutir investimentos, repasses e demandas dos municípios no Pacto Federativo.
1: E o Senado avançou em uma proposta para reduzir as perdas de grãos e aumentar a capacidade de estocagem no campo.
2: A Comissão de Desenvolvimento Regional aprovou o projeto que cria o programa de armazenagem rural, com financiamento para a construção de silos e armazéns nas propriedades. Repórter Maurício de Santi.
5: Com o objetivo de reduzir perdas na produção agrícola e melhorar a logística no campo, a Comissão de Desenvolvimento Regional aprovou uma proposta para ampliar a capacidade de armazenagem de grãos no país. O projeto prevê que 10% dos recursos dos fundos constitucionais do Norte, Nordeste e Centro-Oeste sejam destinados à construção de silos e armazéns dentro das propriedades rurais. O relator, senador Cid Gomes, do PSB do Ceará, afirmou que os debates na comissão mostraram a importância do investimento em armazenagem rural.
6: Nós entendemos que o projeto de lei número 1070 é uma iniciativa fundamental para o desenvolvimento do setor agrícola. A audiência pública e as sugestões legislativas revelaram que os bancos administradores dos fundos constitucionais já perceberam a relevância da armazenagem rural.
5: A criação do programa de armazenagem rural, que tem como autora a senadora professora Dorinha Seabra, do União do Tocantins, segue agora para análise da Comissão de Assuntos Econômicos.
1: Em meio às investigações envolvendo o Banco Master, o presidente do Banco Central, Gabriel Galípolo, defendeu a atuação da instituição e cobrou do Senado a aprovação do projeto que garante mais autonomia financeira e orçamentária ao BC.
2: Galípolo participou nesta terça-feira de audiência na Comissão de Assuntos Econômicos. A reportagem é de Marcela Diniz.
7: Com 5 horas de audiência, Gabriel Galípolo falou desde política de juros até o escândalo do Banco Master. Sobre o caso, ele afirmou que o BC colabora com as investigações e agiu certo ao afastar os servidores Paulo Sérgio Souza e Beline Santana, suspeitos de atuar em favor do banqueiro Daniel Vorcaro.
8: Não cabe ao Banco Central julgar, vai ser a justiça que vai determinar o que realmente ocorreu, mas os indícios em si já foram algo que foi muito grave e que causou uma grande sensibilização por parte de todos os servidores, eu inclusive ali.
7: Os senadores apontaram falhas na governança do Banco Central. Eduardo Braga, do MDB do Amazonas, citou a falta de avaliação de risco em movimentações financeiras atípicas.
9: Nós tomamos tivemos um tombo no fundo garantidor equivalente a um terço do que nós tínhamos de reserva, porque foi permitido exatamente que os ativos e aquisição nos últimos anos fosse feito fora da curva da média. E isso é responsabilidade do Banco Central.
7: Galípolo admitiu limitações operacionais. Disse que o Banco Central perdeu cerca de 1.200 servidores na última década, quando saltou o número de instituições a serem fiscalizadas. Ele pediu que o Senado aprove proposta que amplie a autonomia financeira e orçamentária do BC.
1: A senadora Tereza Leitão, do PT de Pernambuco, defendeu a aprovação do projeto que cria a Política Nacional de Minerais Críticos e Estratégicos. Segundo a parlamentar, o Brasil precisa transformar suas reservas minerais em vetor de desenvolvimento tecnológico, industrialização e fortalecimento da soberania nacional diante da crescente disputa internacional por terras raras e minerais estratégicos.
2: De acordo com Tereza Leitão, o país ocupa posição privilegiada no cenário global por concentrar uma das maiores reservas de terras raras do mundo. Ela ressaltou que o debate vai além da atividade mineradora e envolve temas como segurança energética, inovação tecnológica e autonomia econômica do Brasil.
10: Estamos legislando sobre a capacidade do Brasil decidir sobre seus próprios recursos naturais e de garantir que as riquezas nacionais beneficiem o povo brasileiro.
1: Já o senador Jaime Campos, do União de Mato Grosso, defendeu a criação de benefícios para estudantes que mantém em dia os pagamentos do Fundo de Financiamento Estudantil, o FIES. O parlamentar reconheceu a importância da nova etapa do Desenrola, programa federal voltado também à renegociação de dívidas do FIES, mas afirmou que os alunos adimplentes também precisam ser valorizados e estimulados.
2: Jaime Campos anunciou que vai apresentar uma emenda à medida provisória do programa para criar uma política permanente de incentivo aos bons pagadores, com medidas como redução de juros e condições mais vantajosas de financiamento. Segundo o senador, a proposta busca tornar o FIES mais justo, reduzir o endividamento estudantil e reconhecer quem cumpre regularmente seus compromissos financeiros.
11: Cria uma política permanente de valorização dos bons pagadores, por meio de incentivos financeiros, juros mais baixos e ampliação dos prazos, carências e mecanismo que preserva a adimplência dentro do programa. A lógica é simples, além de ajudar quem está endividado, é justo também premiar quem cumpriu corretamente com suas obrigações.
1: A liberação do Monjaro para crianças e adolescentes com diabetes tipo 2 reacendeu o debate sobre o acesso a medicamentos usados também no tratamento da obesidade.
2: No Senado, um projeto autoriza a fabricação desses remédios pelo SUS, mesmo durante a vigência da patente. As informações com o repórter Márcio Maturana.
12: O Monjaro, nome comercial do medicamento emagrecedor que usa a substância tirzepatida, foi liberado para crianças e adolescentes a partir dos 10 anos que precisam tratar diabetes tipo 2. A decisão da Agência Nacional de Vigilância Sanitária, Anvisa, já foi publicada no Diário Oficial da União. O cirurgião especialista em emagrecimento, José Afonso Salé, disse à equipe da Rádio Senado que a novidade é bem-vinda para o tratamento de obesidade e diabetes, mas ressaltou que é preciso cuidado.
13: O diagnóstico precisa ser feito por equipe médica especializada, a recomendação da dose e o acompanhamento desse tratamento e os suportes nutricionais e suportes multivitamínicos são fundamentais.
12: O Senado analisa um projeto que permite ao governo autorizar a fabricação desse medicamento, mesmo que ele ainda esteja protegido por patente. A proposta prevê também a produção do remédio no Brasil e a ampliação do acesso ao tratamento da obesidade pelo Sistema Único de Saúde. A autora do projeto é a senadora doutora Eudócia, do PSDB de Alagoas.
14: A licença compulsória poderá ser adotada pelo Poder Executivo quando houver insuficiência de oferta, preços elevados e impacto relevante na saúde pública após análise da Anvisa.
12: Esse projeto precisa ser aprovado pela Comissão de Ciência e Tecnologia e pela Comissão de Assuntos Sociais antes de seguir para a votação na Câmara dos Deputados.
2: Edição de Paulo Grova e trabalhos técnicos de João Lira. O Jornal do Senado fica por aqui. Acompanhe agora as notícias da Câmara dos Deputados. Boa noite.
1: Boa noite e até amanhã.
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16: Comissão aprova garantia de direitos para mulheres da pesca artesanal.
17: O projeto autoriza faixas para o transporte coletivo privado de passageiros.
16: Deputados comentam ações em defesa do fortalecimento dos municípios.
18: Boa noite. Luísa Canziani, do União do Paraná, defende o fortalecimento dos municípios e afirma que as transformações do país começam nas cidades. Segundo ela, saúde, educação, infraestrutura e segurança dependem de políticas públicas voltadas à realidade local.
16: Luísa Canziani acredita que o desenvolvimento nacional exige apoio aos pequenos municípios e destaca a importância da atuação municipalista. Ela também cita o avanço de obras de infraestrutura no interior do Paraná como exemplo de investimento que impacta diretamente a população.
18: Charles Fernandes, do PSD, celebra os 186 anos de emancipação política do município de Palmas de Monte Alto, na Bahia. O congressista destaca a história da cidade e sua importância como base para outros municípios vizinhos, como Guanambi.
16: Charles Fernandes saúda a população e a gestão de Palmas de Monte Alto, reconhecendo o município como polo agrícola e econômico regional. Ele cita o envio de suas emendas como prova de seu compromisso com o desenvolvimento da cidade e agradece o título de cidadão honorário recebido.
18: João Daniel, do PT, celebra acordo de cooperação para obra de abastecimento de água na bacia leiteira do Alto Sertão de Sergipe, com investimento de mais de 600 milhões de reais dos governos federal e estadual. O deputado afirma que a adutora vai contribuir para o desenvolvimento regional.
16: João Daniel ressalta que o projeto fortalece a agricultura familiar, as áreas de reforma agrária e a economia do interior de Sergipe. Entre os municípios beneficiados, ele cita Canindé de São Francisco, Poço Redondo, Monte Alegre, Nossa Senhora da Glória e Porto da Folha.
18: Na avaliação de Marcelo Nilo, do Republicanos da Bahia, a população baiana enfrenta graves problemas nas áreas de emprego, educação e segurança pública. O deputado afirma que o estado vive uma das piores crises administrativas de sua história.
16: Marcelo Nilo chama a atenção ainda para a superlotação dos hospitais estaduais e relata que pacientes enfrentam condições precárias nos corredores das unidades de saúde. Segundo o parlamentar, falta sensibilidade e compromisso humanitário por parte do governo estadual.
18: Carla Dixon, do PL, cobra do governo do Rio Grande do Norte apuração sobre o surgimento de uma sigla associada à facção criminosa na região do Morro do Careca, ponto turístico localizado na praia de Ponta Negra, em Natal.
16: Carla Dixon avalia que o episódio expõe a fragilidade na proteção de áreas turísticas e ambientais do Rio Grande do Norte. Ela cobra do poder público estadual maior proteção a moradores e visitantes com medidas efetivas de segurança em locais que são símbolos do estado.
18: Valdenor Pereira, do PT, realça a pesquisa segundo a qual 67% dos baianos aprovam a gestão federal e 56% apoiam o governo da Bahia. Ele reforça também a tendência dos eleitores em votarem candidatos vinculados às atuais gestões, contra 10% de apoiadores da oposição.
16: Na visão de Valdenor Pereira, os dados refletem o reconhecimento dos avanços sociais e melhorias na qualidade de vida da população, alcançadas graças a políticas públicas e programas sociais. Ele se orgulha de fazer parte de um projeto que vem transformando a vida dos baianos.
18: Ícaro de Valmir, do Republicanos de Sergipe, homenageia a TV Atalaia pelos 51 anos de fundação, celebrados em 17 de maio. Ele reconhece o trabalho dos profissionais que mantém a emissora próxima das comunidades, fortalecendo a democracia e contribuindo para a cidadania.
16: Capitão Alberto Neto, do PL do Amazonas, critica a política do governo federal para o setor elétrico. O deputado sustenta que, apesar de o país ter uma matriz elétrica majoritariamente renovável, ainda impõe custos aos consumidores por meio de subsídios e da contratação de energia mais cara.
18: Capitão Alberto Neto também questiona o uso de diesel para gerar energia no Amazonas, mesmo com a presença de grandes reservas de gás natural no estado. Ele alerta que o aumento da tarifa afeta famílias, comerciantes e produtores rurais, além de afastar investimentos externos.
16: Valmir Assunção, do PT, salienta a parceria entre os governos do estado e federal para fortalecer a agricultura familiar na Bahia. Ele destaca a entrega de 100 refrigeradores de leite e os 3 bilhões de reais investidos para a inclusão de povos tradicionais.
18: O deputado anuncia também a ordem de serviço para a pavimentação de 37 quilômetros da estrada que liga Uruçuca à Serra Grande, aguardada há 13 anos. Para Valmir Assunção, as ações criam oportunidades reais para fortalecer o povo baiano.
15: Agricultura.
16: Comissão da Câmara aprova a garantia de direitos para mulheres da pesca artesanal. A repórter Júlia Lopes tem mais detalhes.
19: A Comissão do Trabalho da Câmara dos Deputados aprovou um projeto que reconhece legalmente as mulheres que atuam na cadeia produtiva da pesca artesanal como trabalhadoras do setor. O objetivo é garantir acesso igualitário a direitos sociais e previdenciários. A pesca artesanal é exercida por pescadores e pescadoras profissionais de forma autônoma ou em regime de economia familiar, utilizando meios próprios de produção ou contratos de parceria com ou sem embarcações de pequeno porte. No texto, passam a ser reconhecidas como trabalhadoras da pesca artesanal as mulheres que atuam em atividades como preparo de redes, armadilhas e embarcações, captura, cultivo e manejo de organismos aquáticos, limpeza, salga e processamento do pescado e de seus derivados. Com a proposta, essas trabalhadoras poderão ter acesso a benefícios previdenciários como auxílio doença, seguro defeso e salário maternidade. Atualmente, muitas delas não conseguem acesso aos direitos por não terem reconhecimento legal específico dentro da atividade. Para a relatora do projeto, deputada Rogéria Santos, do Republicanos da Bahia, a proposta representa um avanço na proteção social dessas mulheres.
20: Que apesar de trabalharem constantemente, elas não têm nenhum desses direitos. Exato, pelo simples fato de que a lei traduz o mar, o barco, a atividade que acontece dentro do mar. E quando você olha para elas, a atividade delas, a maioria delas, acontece na terra, porque tem a ver com o beneficiamento em toda a cadeia produtiva.
19: A proposta que traz o reconhecimento legal para as mulheres que atuam na pesca artesanal está em análise na Comissão de Defesa dos Direitos da Mulher. Da Rádio Câmara de Brasília, Júlia Lopes.
18: Cobalcini, do MDB de Santa Catarina, menciona projetos considerados prioritários para o agronegócio, incluindo propostas sobre o seguro rural, a tributação do arrendamento e o apoio às cooperativas. Ele pede que o parlamento avance em medidas que fortaleçam a produção e deem mais segurança ao setor.
16: Cobalcini diz que os produtores rurais precisam de respaldo diante dos desafios enfrentados no campo, como eventos climáticos, quebra de safra e dificuldades de infraestrutura. Ele reforça que o agronegócio precisa de respeito e liberdade para trabalhar.
15: Trabalho.
18: O Gás do PT do Rio Grande do Sul critica a emenda ao projeto do fim da escala 6x1, que permite jornadas de até 52 horas semanais, além de adiar por até 10 anos a mudança no regime de trabalho. Ele aponta que as alterações descaracterizam a matéria original.
16: Bom Gás defende a redução da jornada de 44 para 40 horas semanais, com escala 5x2, sem redução de salário. Ele afirma que o objetivo do fim da escala 6x1 é garantir mais tempo para convivência familiar, estudo, descanso e lazer, sem perda de direitos para os trabalhadores.
18: Socorro Neri, do PP do Acre, condena declarações feitas por vereadores de São Paulo contra professores em greve no município. A deputada afirma que a mobilização da categoria é legítima, porque cobra dignidade, reajuste salarial e respeito ao trabalho realizado nas escolas públicas.
16: Socorro Neri apresentou na Comissão de Educação uma moção de repúdio contra os responsáveis pelas ofensas. Ela ressalta que a liberdade de expressão não pode ser para humilhar trabalhadores da educação, nem para desqualificar a luta dos professores por melhores condições de trabalho.
15: Transportes.
18: Projeto que permite a utilização de faixas exclusivas para o transporte coletivo privado de passageiros avança na Câmara. O texto está na última etapa de análise na Comissão de Constituição e Justiça. E a repórter Maria Neves tem os detalhes.
21: Aprovado na Comissão de Viação e Transportes, projeto que permite a utilização de faixas exclusivas no trânsito por transporte privado coletivo de passageiros, está em análise na Comissão de Constituição e Justiça da Câmara dos Deputados. Para utilizar as faixas exclusivas, o veículo deve ter capacidade de transportar pelo menos 25 pessoas e contar com autorização do poder público. De acordo com o relator na Comissão de Viação e Transportes, deputado Ricardo Aires, do Republicanos do Tocantins, a proposta vai contribuir para a redução do número de veículos individuais nas vias públicas.
0: A gente está falando de assegurar maior fluidez no trânsito das grandes cidades. O que a gente quer é incentivar que aqueles que utilizam o transporte coletivo de uma maneira em geral possam utilizar dessas faixas exclusivas para chegarem mais rápido ao seu destino, fazendo com que as faixas comuns sejam também alcançadas, liberando o trânsito para quem faz o seu uso do seu carro particular.
21: Autor do projeto, o deputado Guilherme Uchoa, do PSD de Pernambuco, argumenta que a lei da mobilidade urbana já permite que a regulamentação do transporte de cargas e de passageiros priorize os aspectos coletivos. Da Rádio Câmara de Brasília, Maria Neves.
16: Pompeu de Matos, do PDT do Rio Grande do Sul, cobra a continuidade das obras de duplicação da BR-386, conhecida como Estrada da Produção. O deputado demonstra preocupação com atraso no início das intervenções em dois trechos da rodovia que liga Porto Alegre às regiões norte e noroeste do estado.
18: Pompeu de Matos afirma que o pedido da concessionária para adiar o início das obras prejudica o desenvolvimento regional e compromete a segurança dos motoristas. O parlamentar informa que acionou a ANTT para cobrar esclarecimentos sobre o cronograma da duplicação.
16: Justiça. Helder Salomão, do PT do Espírito Santo, questiona as explicações de lideranças da direita a respeito do financiamento para filmes sobre o ex-presidente Jair Bolsonaro. Ele salienta que o valor de R$134 milhões exige investigação por superar o orçamento de produções reconhecidas internacionalmente.
18: Helder Salomão afirma que as justificativas apresentadas após a divulgação de conversas com o banqueiro Daniel Vorcaro não esclarecem o assunto. Ele argumenta que o caso reforça suspeitas de irregularidades na transferência de recursos.
16: O Tony de Paula, do PSD do Rio de Janeiro, compara os impactos das declarações de diferentes candidatos à presidência da República sobre o mercado financeiro, para alertar a direita sobre o risco de derrota nas próximas eleições devido ao desgaste ético de suas lideranças.
18: O Tony de Paula menciona possíveis relações espúrias envolvendo lideranças do campo conservador com o aporte de R$2 bilhões de aposentados e pensionistas no fundo do Banco Master. Ele defende o afastamento da direita de figuras polêmicas para garantir seu projeto político.
16: Ana Paula Lima, do PT de Santa Catarina, avalia que áudios, negociações financeiras e transferências internacionais divulgados reforçam os vínculos entre integrantes da família Bolsonaro e o Banco Master.
18: A parlamentar sustenta que houve contradições de pessoas ligadas ao caso e critica a atuação de integrantes da oposição. Ana Paula Lima afirma ainda que os fatos revelados desmontaram narrativas anteriores sobre a ausência de relação de determinados políticos com Daniel Vorcaro.
16: Eli Borges, do Republicanos do Tocantins, conclama a sociedade a investigar o passado e a ficha limpa de todos os candidatos antes de decidir o voto nas eleições. Ele alerta contra mentiras em redes sociais e pediu que o cidadão não aceite frases prontas.
18: Para o deputado, o Brasil vive um tempo de injustiças e condenações advindas de versões distorcidas de fatos, enquanto recursos da saúde são desviados sem as devidas condenações. Eli Borges reforça que o poder emana do povo e que cabe aos eleitores decidirem os rumos do país.
16: Para Maria do Rosário, do PT do Rio Grande do Sul, novas revelações sobre o Banco Master apontaram vínculos entre integrantes da família Bolsonaro e Daniel Vorcaro. Segundo ela, áudios e movimentações financeiras reforçam suspeitas apuradas pelas autoridades.
18: Maria do Rosário também critica declarações de aliados políticos ligados ao caso e aponta contradições sobre pedidos de recursos e relações com o empresário investigado. Ela afirma ainda que os desdobramentos do caso enfraquecem versões apresentadas anteriormente.
16: Nelson Barbudo, do Podemos de Mato Grosso, defendeu a honra de líderes da direita contra ataques proferidos na tribuna da casa. Ele criticou ainda o silêncio da esquerda sobre denúncias de corrupção envolvendo o governo e afirmou que o país passa por uma crise econômica.
18: Nelson Barbudo alega que estatais como os Correios sofrem com a má administração. O congressista conclamou líderes religiosos a rejeitarem ideias progressistas que, segundo sua leitura, destroem famílias e a classe média nacional.
16: Alfredinho, do PT de São Paulo, rebate declarações do senador Flávio Bolsonaro sobre o caso envolvendo o Banco Master. Segundo o deputado, os desdobramentos das investigações indicam que envolvidos distorcem os fatos para confundir a opinião pública.
18: Alfredinho também questiona a falta de transparência em relação ao financiamento de uma produção cinematográfica sobre o ex-presidente Jair Bolsonaro. Para ele, as suspeitas enfraquecem o discurso de moralidade adotado pela oposição.
15: Segurança Pública.
16: Aloysio Mendes, do Republicanos do Maranhão, cobra do Senado a votação da proposta que reduz a maioridade penal no país. O deputado ressalta que a medida já foi aprovada pela Câmara e, segundo ele, atende a uma demanda da sociedade.
18: Para Aloysio Mendes, a legislação atual favorece a impunidade de adolescentes envolvidos em crimes violentos, como homicídios e estupros. O parlamentar argumenta que jovens com direito ao voto também devem responder criminalmente por seus atos.
15: Direitos Humanos.
16: Soraya Santos, do PL do Rio de Janeiro, destaca o Maio Laranja e alerta sobre o aumento do abuso infantil no país. Ela pede vigilância permanente de famílias, escolas e da sociedade na proteção das crianças que muitas vezes, pela tenra idade, não conseguem verbalizar a violência.
18: Segundo dados do Ministério da Justiça, nos três primeiros meses do ano, o Brasil registrou mais de 13 mil estupros de vulneráveis. Soraya Santos alerta que a maioria dos abusos ocorre nos círculos próximos da criança, tornando a infância um período marcado por dor e sofrimento.
15: Saúde.
16: Câmara aprova assistência especial para mães de recém-nascidos com deficiência. A repórter Sofia Peçanha explica quais as condições.
3: A Câmara dos Deputados aprovou o projeto que torna obrigatória a assistência especial fornecida às mães de recém-nascidos com deficiência ou doença crônica que exige um tratamento continuado. A proposta prevê que maternidades, casas de parto e hospitais da rede pública e privada forneçam orientações por escrito sobre os cuidados necessários com a criança e também uma lista de instituições, associações e órgãos públicos especializados no atendimento a pessoas com deficiência ou patologias específicas. A relatora da proposta na Comissão de Defesa dos Direitos da Mulher foi a deputada Leda Borges, do Republicanos de Goiás. Ela destacou a importância do acesso à informação para as famílias.
4: Trata-se, sobretudo, da democratização do acesso às informações qualificadas sobre a deficiência ou patologia constatada na criança em tenra idade. Esse dado é fundamental, pois na maior parte dos casos, essa criança precisará de acompanhamento pelo resto da vida.
3: O autor do projeto original, o deputado Duarte Júnior, do Avante do Maranhão, afirma que o nascimento de uma criança com deficiência ou patologia crônica pode gerar um grande impacto emocional, físico e financeiro para a família, mas que a assistência especial a essas mães pode contribuir para a melhoria da qualidade de vida da criança e favorecer sua inclusão social. Durante a votação na Comissão de Constituição e Justiça, a relatora, a deputada Lindsay da Mata, do PSB da Bahia, afirmou que a medida pode trazer mais segurança às mães no momento do diagnóstico.
22: Isso vai dar mais segurança nesse momento de tanta fragilidade que a mãe passa com essa descoberta da dificuldade do seu filho, para que ela possa levá-lo a pessoas especializadas que possam realmente assegurar o tratamento dele e o apoio psicológico dela.
3: O projeto que obriga hospitais, maternidades e casas de parto, público e privados, a oferecer assistência especial a mães de recém-nascidos com deficiência ou doença crônica que exijam tratamento continuado, foi aprovado por todas as comissões da Câmara e será analisado agora pelo Senado. Da Rádio Câmara de Brasília, Sofia Peçanha.
15: Ciência e tecnologia.
18: Flávio Nogueira, do PT do Piauí, reproduz comunicado do Vaticano, que defende a inovação tecnológica com a preservação da capacidade humana de pensar e refletir. Ele aponta que a primeira encíclica do Papa Leão XIV recoloca a dignidade humana no centro do debate sobre inteligência artificial.
16: Flávio Nogueira lembra que a Igreja Católica já se manifestou em outros momentos da história sobre mudanças que afetaram profundamente a sociedade, como durante a Revolução Industrial. Ele reforça que a inteligência artificial deve servir ao ser humano e não o contrário.
15: Votação.
18: A pauta da semana na Câmara inclui projetos que tentam conter a crise na alta dos combustíveis e também que aumentam as penas para vários crimes de natureza sexual previstos no Estatuto da Criança e do Adolescente.
16: A análise das propostas começou no final da tarde no plenário da Câmara. A edição de amanhã vai trazer detalhes sobre as votações.
18: Termina agora o Jornal Câmara dos Deputados com trabalhos técnicos de Everson Urani e apresentação de José Carlos Andrade e Márcio Aquilissardi. Uma boa noite para você.
16: Ótima noite. A Voz do Brasil volta amanhã. Você ouviu A Voz do Brasil. Boa noite.
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0: Alô, galerinha, estamos chegando com mais uma edição da nossa revista eletrônica diária. Mais um Rádio Revista com Dani e Alexandre. E a partir de agora, você já sabe, né? Você fica muito bem informado. 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Luan Pereira lança a segunda parte do DVD Esotérico, com parceria inédita ao lado de Edson e Hudson. O novo EP traz 6 faixas, sendo 4 inéditas e 2 regravações, consolidando ainda mais sua identidade musical e aprofundando sua conexão com o sertanejo romântico. A grande aposta deste lançamento é Caco de Gente, uma parceria especial com Edson e Hudson, 2 dos maiores ídolos de Luan Pereira. A música, marcada por uma sonoridade envolvente e uma pegada ainda mais sentimental, revela um novo lado do artista, conquistando o público com letras carregadas de emoção e entrega. Gravado de surpresa em Londrina, o DVD Esotérico marca um momento especial na trajetória de Luan Pereira. A primeira parte do projeto já acumulou milhões de streamings e emplacou sucessos nas plataformas digitais, reforçando a ascensão meteórica do cantor no cenário sertanejo. As faixas Lembrar de Mim, Singular, Pecuária, Paciência e Chama também estão presentes no EP, além de Caco de Gente, a música de trabalho. E enquanto tem novidade de Luan Pereira e participação mais que especial de 2 dos maiores ídolos do cantor, o Rádio Revista de hoje começa e vamos com essa parceria inédita. Luan Pereira e Edson e Hudson, Caco de Gente, a nossa revista eletrônica está no ar pra você.
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2: Edson e Hudson, conta a história, Luan.
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2: É, eu acho que não sou mais eu.

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Esse é o Rádio Revista, sua revista eletrônica com Dani Alexandre. Aqui os bastidores do mundo da música e, lógico, muita qualidade musical. Fiquem ligados que a gente já volta.

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1: Confira agora a hora certa. 8:20.

0: Vem comigo que tem mais novidade.
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0: Gustavo Mioto surpreende com 3 novas músicas em aquecimento para o seu novo DVD. As faixas Eu Fujo, Muda de Planeta e Quebrou o Respeito chegam para trazer um outro lado do cantor, que é conhecido por apostar nas letras românticas. O novo projeto reúne clipes gravados na casa do artista em Alphaville, São Paulo, durante o pôr do sol, deixando o audiovisual ainda mais especial. Gustavo Mioto é um dos artistas brasileiros recordistas quando o assunto é crescimento musical. Seu nome circula sempre entre os mais ouvidos nas rádios e aplicativos de música. Atualmente ele acumula quase 4 bilhões de visualizações no canal oficial dele no YouTube e mais de 12 milhões de ouvintes mensais nas principais plataformas de streaming. E enquanto tem novidade dele, o queridinho do momento, Gustavo Mioto, o Rádio Revista de hoje continua com o som dele, Gustavo Mioto, na nossa Revista Eletrônica.

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1: 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Confira agora a hora certa. Ativa.
2: 8:34.

0: 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Vem comigo que eu te conto tudo.
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0: Manu Batidão convida a garota Melody. Se bem que de garota ela não tem mais nada. As duas fazem parceria na música romântica, Se Não For Tu.
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0: A cantora Manu Batidão continua o lançamento do novo projeto Daqui Pra Sempre, com o novo single Se Não For Tu, parceria com a jovem funkeira Melody. A faixa faz parte do futuro DVD de Manu, trazendo uma vibe mais romântica para sua discografia, marcada pela exploração de gêneros regionais. Com 9 milhões de ouvintes mensais no Spotify e quase 2 milhões de inscritos no YouTube, Manu é um dos grandes nomes da música nacional atualmente, crescendo cada vez mais desde o lançamento da faixa Daqui Pra Sempre, com Simone Mendes, que alcançou o topo de diversas paradas. E enquanto tem mais um lançamento dela, Manu Batidão, dessa vez com a jovem Melody, o Rádio Revista de hoje continua. Vamos curtir o som, Se Não For Tu, na nossa revista eletrônica.

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1: Confira agora a hora certa.
5: 8:49.

Henrique Juliano, enfim, divulgam o primeiro EP de Manifesto Musical 2, novo projeto da dupla. Figurar entre os artistas mais ouvidos do país parece ser uma constante na carreira de Henrique e Juliano. Para isso, eles não poupam tempo e empenho na escolha do repertório, e dessa vez não foi diferente. Manifesto Musical 2 traz 28 canções inéditas escolhidas ao longo de 2 anos, e os áudios começaram a ser disponibilizados. O primeiro EP traz 4 faixas com foco em Última Saudade. As outras canções, Seja Ex, Alguma Coisa e Meia Metade, completam a primeira parte do álbum Manifesto Musical 2. Henrique e Juliano repetiram a fórmula de cantar, literalmente em casa, assim como na primeira edição, o Manifesto Musical 2 também foi gravado na Fazenda Terra Prometida, onde eles moram com as famílias. Vale lembrar que o volume 1 bateu o recorde como o álbum que perdurou por mais tempo como o mais ouvido no país no Spotify. Foram 29 semanas consecutivas e finalizou 2022 como o mais ouvido de todas as plataformas e rádios. Grandes sucessos partiram dele, como A Maior Saudade e Arranhão, que sozinhas acumulam mais de 646 milhões de visualizações só na principal plataforma de áudio, entre outras. E enquanto tem novidade de Henrique e Juliano, mais um álbum de inéditas que promete ser destaque nacional. O Rádio Revista de hoje começa e vamos curtir o som deles. Henrique e Juliano, música do novo trabalho. A nossa revista eletrônica está